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1: Maravilha, minha gente. 104 FM, a Rádio do Povo de Deus. Eu sou o Pastor Elias de Jesus e esse é o programa Sucesso Total Especial de Sábado. Agora é 9:03. A Verônica, lá do bairro Santa Rita, a Verônica tá pedindo uma canção, né, Verônica? Foi trocada a canção dela aqui. Ela pediu com Voz da Verdade, Sou um Milagre, oferecendo para o seu sogro, Ezequiel, lá do bairro Atalaia, e a sua sogra, Eliane Pacheco. Grande abraço, viu, Verônica? Tá indo aí, tá indo essa linda canção de Voz da Verdade. Daqui a pouquinho a gente volta. 9:03, Sucesso Total, especial de sábado.

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0: É isso aí, minha gente. Nós estamos de volta com sucesso total, 9:08. Quem está comigo aqui também? Cadê? É o cantor e compositor Wilson Santos, está aqui. Boa noite, a paz, pastor Elias. A paz, meu querido. Aqui é o cantor e compositor Wilson Santos. Gostaria de ouvir Daniel e Samuel, Marcas de Batalha. Já está no ponto, meu amigo. Que Deus abençoe a tua vida. Muito obrigado pela audiência. Vamos lá então de Daniel e Samuel. Daqui a pouquinho a gente volta. 9:09, sucesso total especial de sábado.
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0: Maravilha, minha gente. Linda canção de Daniel e Samuel, Marcas de Batalha. Deixa eu ver quem é que tá comigo aqui. Quem é que tá comigo? Zé Batista, lá de Pouso Alegre. Ei, Zé Batista, tá fazendo frio, né, Zé Batista?
1: Eu sou o José Batista de Pouso Alegre, sul de Minas. Tô ouvindo sucesso total. No comando tem pastor Elias de Jesus. Ele fala muito bem pelo tamanho que tem. Meu amigo pastor Elias de Jesus manda uma linda canção pro pessoal que tá fazendo aniversário. É, hoje, quem tá fazendo aniversário no dia 30 é minha filha Yasmin. A Yasmin tá completando 18 anos. Ela mora em Conselheiro Pena.
0: Maravilha, manda
1: os parabéns pra ela. E manda essa linda canção, Pela Fé em Jesus, com Daniel e Samuel. E manda para o meu amigo Cláudio de Paula. Cláudio de Paula mora aqui, sim, em Pouso Alegre. Dia 29, na sexta-feira, ele fez aniversário. Manda para ele essa linda canção. E manda aquele feliz aniversário e aquela música de parabéns que tem aí de fundo musical. 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
0: Eita!
2: Parabéns para você.
0: Ó, parabéns aí, Zé Batista.

Maravilha, e parabéns também a todos os aniversariantes de hoje, que Deus abençoe. Vamos lá então, tá chegando Daniel Samuel, pela fé em Jesus. Pedido do Zé Batista de Pouso Alegre de Minas. 104 pediu.

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1: Maravilha, gente, nós estamos de volta, 9 horas e 20 minutos. 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Vai ser demais. Matos Nascimento, Cassiane, tem mais uma surpresa que vai estar lá. É, vai ser benção demais, né, minha gente? Tá chegando agora o novo som de Coração. 9h21, sucesso total especial de sábado.
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0: Linda canção de Carlinhos Félix, Senhor do Universo. Tivemos também novo som de Coração. Cadê quem é que tá comigo aqui, gente? Vamos lá, vamos lá. A irmã Dalva. Alô, irmã Dalva. Irmã Dalva tá lá no bairro Jardim Pérola. Vai falar comigo? Fala comigo, irmã Dalva.
1: Pastor Elias, boa noite. A paz,
0: boa noite, senhor.
1: De
0: a
1: novo,
0: paz.
1: Eu aqui, de novo, que incomodando o senhor.
0: Incomodando nada, irmã Dalva. Senhor, aí,
1: rapidinho, né? Para não ocupar o tempo do senhor.
0: Não ocupa não, irmã Dalva.
1: Eliane Fernandes. Está chorando por quê? Tá?
0: Sim.
1: É, vou oferecer sino aí para todos que estão ouvindo a 104 nesse momento.
0: Amém.
1: E um ótimo final de semana, né, para todos.
0: Obrigado.
1: Com Jesus. Um ótimo final de semana sua também, a família.
0: Obrigado.
1: Deus abençoe, fica na paz. Até segunda-feira, se Deus
0: abraço.
1: Quiser.
0: Abraço. Em nome de Jesus. Em nome de Jesus, com certeza. Fica com Deus, irmã Dalva. Então está aí, Eliane Fernandes está chorando por quê? São agora 9 horas e 31 minutos.
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0: Maravilha, minha gente, linda canção de Eliane Fernandes, está chorando por quê? Quem está comigo agora é a Verônica, lá do bairro Santa Rita. Pastor Elias, manda um Voz da Verdade para nós aí. Deserto, é a Verônica, ofereço para o meu esposo. Falou, Verônica, você que manda, tá chegando Voz da Verdade, linda canção, Projeto no Deserto.
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0: 9h35, sucesso total especial de sábado.

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Estamos de volta, minha gente. São 9h42, aqui é o Sucesso Total Especial de sábado. Daqui a pouquinho nós estaremos orando, né, abençoando a vida de todos. Mas está chegando aqui uma linda canção de José de Paula. Eu quero aproveitar, relembrar a todos, teremos a Noite Gospel 6 de julho no Parque de Exposições. E o último lote está acabando agora, é amanhã, né? Amanhã é o último dia do último lote. Então, quem quiser adquirir ainda, tem o promocional para a pista de R$40. Fala comigo no 999-610-104, tá bom? 9h43, vamos lá, Oséia de Paula.

0: hora, mas a bênção vai ficar aí. Você vai estar acompanhando essa programação, você vai estar pedindo a Deus para que Ele possa te abençoar através dos testemunhos e da palavra de fé. Amém? Fique com Deus, gente. Forte abraço e até lá.
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1: Boa noite, que Deus te abençoe poderosamente. Entenda algo, quando a presença de Deus chega, nenhuma área permanece igual. A vitória não vem pela força do braço, pela estratégia humana ou pelo improviso, ela vem pela presença. A presença abre caminhos onde não existe caminho. A Bíblia diz em Deuteronômio 31:8 assim: o Senhor irá adiante de ti. Quando Deus está presente, Ele faz o impossível se tornar possível. A presença, ela derruba gigantes. Davi não venceu pela pedra, mas pela presença que estava com ele. Então entenda, sua vitória não está na arma, mas em quem anda ao seu lado. A presença de Deus te faz permanecer de pé no dia difícil. Mesmo em lutas, quem carrega a presença não desmorona, porque a presença te sustenta quando as forças humanas acabam. Seja cheio da presença de Deus. Acompanhe testemunhos do que Deus tem feito aqui na nossa igreja e daqui a pouquinho eu volto com todos vocês. Hoje é sábado. Que Deus te abençoe nesta noite de sábado.
0: 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A Igreja Quadrangular mostra.
2: A Clícia, ela queria tirar um visto para os Estados Unidos. E você sabe, quem mora em Valadares, que não tem um imposto de renda alto, é muito difícil. Mas ela veio, fez a campanha e conseguiu, para a glória de Deus. Conta para os irmãos como é que foi a sua experiência. Você queria um visto?
3: Sim, eu queria o visto. E eu participei da campanha Jeová Jiré, fiz uma oferta, né, de agradecimento ao Senhor. E confiei e fui lá e deu tudo certo, graças a Deus. E eu também tenho mais testemunhos, pastor. Eu estava com bastante dívidas, porque eu fui vítima, né, de um golpe. E para a honra e glória do Senhor, ano passado eu consegui resolver um caso. Esse ano o Senhor falou que esse ano era o mês de milagres, né? E eu tomei posse da minha bênção, o Senhor profetizou e eu recebi. E na semana passada eu já resolvi outra dívida. Glória a Deus. E Deus tem me honrado. E a gente não perde nada, né? Em servir ao Senhor, em ser fiel, devolver o dízimo na casa do Senhor para mantimento da obra do Senhor. Que Deus faz infinitamente mais, além do que tudo aquilo que a gente pensa ou imagina, né?
2: Amém. E você conseguiu o visto de quantos anos para os Estados Unidos?
3: De 10.
2: 10 anos. Aplauda Jesus pela vitória dela. Parabéns. Viu?
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2: Essa irmã, quarta-feira passada, ela subiu de muleta. E hoje está subindo andando, sem muleta.
4: Obrigado, Jesus. Eu te amo, Senhor. O Senhor é maravilhoso.
2: A senhora mora em qual bairro?
4: Em Palmeiras.
2: Como é que a senhora veio aqui quarta-feira passada na igreja?
4: De muletas.
2: Duas muletas?
4: Duas muletas.
2: E agora está aqui sem muleta. Bate palma e dá glória. A obra que Deus tem na sua vida é grande, viu?
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2: Diga comigo, o homem chamado

0: Jesus. Somente a parte A do versículo que já diz: ele respondeu e disse, o homem chamado Jesus. Assenta, por favor. Não tem nada melhor do que nós pregarmos sobre Jesus. O Deus que se fez homem, por isso se chama Emmanuel, Deus conosco. Jesus, como homem, ele passou pelas etapas que todos nós passamos. Em Lucas 2:51, Jesus, ele era criança, como todos nós já fomos crianças. Em Marcos 6:13, Jesus, já adulto, ele trabalha e tem uma profissão. Ele era carpinteiro, como todos nós devemos também trabalhar. Jesus trabalhou. Em João capítulo 2, versículo 4, ele se comporta como um adulto, dizendo: o que tenho eu contigo? Em um momento familiar, ele se comporta como um adulto. Em João 6:38, ele se comporta como uma pessoa que tem que obedecer a Deus, como nós também precisamos obedecer, porque ele disse: eu desci do céu para cumprir a vontade do meu Pai. Repara que Jesus, antes dele nascer, 1000 anos antes dele nascer, Salmos 22:28, já revela o aparecimento de Jesus, porque o reino é do Senhor e ele domina entre as nações. O Salmo 22 é o chamado Salmo Messiânico, onde 1000 anos antes de Jesus nascer já se falava dele. Isaías 53:4, 700 anos antes de Jesus nascer, já falava do sofrimento dele. Ele tomou sobre si as nossas dores, as nossas enfermidades. Isaías capítulo 9, versículo 6, 700 anos antes de Jesus nascer, já falava os nomes relativos às ações que ele teria aqui na terra. E ele será chamado de maravilhoso, porque Jesus, ele faz maravilhas no nosso meio. Ele será chamado de conselheiro, porque não há conselho melhor do que o da palavra de Deus. Ele será chamado de Deus forte, porque ele é quem nos fortalece no momento das nossas fraquezas. Ele será chamado de Pai da eternidade, porque um dia nós vamos morar com ele na eternidade. Quem vive com Cristo não morre. Quem vive com Cristo sai dessa terra para viver numa dimensão melhor do que essa. E ele será chamado Príncipe da Paz, porque ele que traz paz no meio das nossas guerras. Repara que 500 anos antes de Jesus nascer, já falava da entrada dele como seria em Jerusalém. Zacarias capítulo 9, versículo 9. Jesus entraria em Jerusalém montado num jumento. 500 anos antes de Jesus vir à terra, já falava que ele seria traído, e já dizia o preço. Zacarias capítulo 11, versículo 12. 30 moedas de prata era o preço que Jesus seria traído por Judas Iscariotes, que fazia parte da intimidade de Jesus, era um dos discípulos. Algumas características interessantes desse Jesus, que foi homem-Deus. Como assim, pastor, homem-Deus? Colossenses 2:9 explica, porque nós somos homem-homem. Jesus não, Jesus ele andou como homem, mas a divindade de Deus estava dentro dele, porque nele habita corporalmente toda a plenitude da divindade. Algumas características da trajetória dele na terra. Primeiro, fala comigo, era amado e odiado com a mesma intensidade. Os escribas, os fariseus odiavam Jesus. Quem eram os escribas e fariseus? Os doutores da lei. Pessoas que se diziam ser entendidas da lei, da palavra de Deus, mas não ganhava uma alma. Você conhece alguém assim? Que é um que dá, um que sabe tudo de Deus, mas quando você pergunta quantas almas você ganhou para Jesus esse ano, ele se cala. A sabedoria não está na letra, mas a sabedoria está no poder da transformação de pessoas através do evangelho. Evangelho é boas novas, e as boas novas de Jesus nos transformam, nos muda. Primeiro, o milagre de Jesus foi transformar água em vinho, e ali tinha uma marca. Por que que o primeiro milagre de Jesus foi transformar água em vinho? É porque Jesus, quando entra na vida de alguém, sempre transforma a vida daquela pessoa para melhor. Em Marcos 2:5, ele perdoa pecados. Aqui na terra ele andava perdoando pecados. Jesus, vendo a fé deles, disse ao paralítico: filho, os seus pecados estão perdoados. Em Mateus 12:15, Jesus ele cura os doentes. Jesus ele cura os enfermos aqui na terra. Jesus, sabendo disso, retirou-se dali, acompanhando-se de multidão, veio e curou a todos. Jesus, andando aqui na terra, ele expulsa demônios. Marcos capítulo 5, versículo 15. O endemoniado gadareno, e foram ter com Jesus e viram o endemoniado que tivera legião. Jesus tinha expulsado os demônios daquele homem. Me perdoa a sinceridade, tem lugares que Jesus já não habita mais, porque você não vê ele curando ninguém ali, você não vê ninguém sendo liberto de demônios ali. O que Jesus fazia, conforme o ambiente, ele não tem mais liberdade para fazer. Eu vou falar da minha classe pastoral: tem pastor que não ora mais por cura, tem pastor que não expulsa mais demônio. Por quê? Porque não quer mais dar lugar para Jesus operar. Em Lucas 18:35, ele atende o clamor de um aflito, o cego Bartimeu. E aconteceu que, chegando perto de Jericó, estava um cego assentado, e aquele cego gritava: ó, filho de Davi, tem compaixão de mim. Jesus, ele quebra preconceito. Ele começa a conversar com a mulher samaritana. Ouça aqui, desliga esse telefone e fique atento. A mulher samaritana, ela começa a conversar com Jesus. Jesus era um rabino. Para a cultura daquela época, um rabino conversar com a mulher samaritana era impossível. Mas Jesus veio para quebrar o sistema religioso. Jesus veio para ir na contramão. Uma mulher adúltera, chamada Maria Madalena, ela está com vários homens em volta dela, com pedra nas mãos para apedrejá-la. Aí Jesus chega para quebrar o sistema religioso e diz, escrevendo na areia da praia: aquele homem que se aproximou com a pedra, os historiadores dizem que Jesus começa a escrever na areia da praia o pecado de cada um. Parece que o primeiro que se apresenta, Jesus escreve: ontem você mentiu. Ele foi e coloca a pedra na mão. Aí chega o segundo, talvez Jesus escreve: ontem você roubou. Ele vai e coloca a pedra no chão. E Jesus, ele quebra um sistema religioso de apedrejar quem cometia erros. Em João 11:43, aqui na terra, esse Jesus maravilhoso ressuscita um homem chamado Lázaro, e tendo dito isso, clamou em alta voz: Lázaro, sai para fora. E Lázaro ressuscitou. Em João 8:46, Jesus, ele fala à elite religiosa da época e desafia eles: quem dentre vós me convence do pecado? E se vos digo a verdade, por que não credes em mim? Irmãos, por que que Jesus é tão perseguido desde o seu nascimento? Quando Jesus nasce, ele já começa a ser perseguido. Você conhece a história? Herodes queria matá-lo. Todo mundo queria ver o fim de Jesus. Por quê? Gênesis capítulo 3, versículo de número 15, olha o que diz a palavra: e porém inimizade entre ti e a mulher, e entre a tua semente e a sua semente, essa te ferirá a cabeça, e eu lhe ferireis o calcanhar. Havia uma promessa que nasceria alguém, e no nascimento dele, Satanás seria destruído. Por quê? Satanás eleva o homem ao pecado, e Deus diz, porém inimizade entre você e este homem. Quando o diabo levou o homem ao pecado, Satanás passa a ter o controle da morte. Por isso Satanás levanta heróis para matar Jesus. Por quê? Porque alguém viria para roubar de Satanás aquele controle da morte. E Satanás fica atento para ver os homens que nasciam. Se algum que nascesse não cometesse pecado, esse seria o enviado de Deus para feri-lo. Então quando Abraão nasce, o diabo fica observando. Quando vê Abraão pecando, diz, isso aqui não é Abraão. Veio Isaac, o diabo ficou observando, Isaac pecou, ele diz, não é Isaac. Veio Jacó, veio José, veio Davi, e veio todos os homens de Deus, e Satanás tranquilo. Por quê? Porque todos os homens da Bíblia pecaram. Até que de repente, lá em Belém, nasce uma criança numa manjedoura. E aquela criança, quando nasce, uma estrela foi guiando os ex-magos até lá. Parece que vejo os demônios gritando para o Satanás-chefe. Eu acho que é aquele, vamos matá-lo. E ali o Satanás-chefe dá uma ordem para Herodes: mate as crianças que estão nascendo. Só que aí foi atrás de Jesus. Quando chegou em Belém, Jesus não estava lá mais. Jesus cresce. Jesus é batizado nas águas por João Batista. Os demônios mandam Satanás agora ir lá pessoalmente atrás de Jesus no deserto. Desde criança, Jesus sendo perseguido pelo diabo. Agora Jesus já é adulto e Satanás vai pessoalmente, mas não consegue acabar com Jesus. Você acha que o diabo parou por aí? Não. Salmos capítulo 41, versículo de número 9. Satanás vai para a sua última cartada. Até o meu próprio amigo íntimo, em quem eu tanto confiava, que comia do meu pão, levantou contra mim o seu calcanhar. Lucas capítulo 22, versículo 3. Satanás entra no coração de Judas para matar Jesus. Entrou, porém, Satanás em Judas, que tinha por sobrenome Iscariotes, o qual era do número dos 12. Satanás disse, eu tenho que acabar com Jesus através de alguém que é próximo dele, porque eu tenho que destruí-lo. Porém, algo intrigava o diabo. O quê? Porque Jesus não reagia a nada. Mateus capítulo 26, versículo de número 53. Jesus mantendo a calma, mesmo com Satanás querendo matá-lo. Ou pensas que tu, que eu não poderia agora orar a meu Pai, e que ele não me daria mais de 12 legiões de anjos? Jesus poderia clamar a Deus e matar Satanás naquela hora, mas não era o propósito de Deus. Jesus então é levado até o Calvário e morre. Quando Jesus morre na cruz do Calvário, Satanás faz uma festa, porque na cabeça do diabo ele pensou, matei Jesus, acabei de Jesus. Só que Satanás não entende os propósitos de Deus na sua vida. Até quando algo der errado, Deus tem um propósito naquilo.
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0: Grande Deus e poderoso Pai, o Senhor é um Deus que nunca perdeu uma batalha. O Senhor é um Deus que diz que o que é ligado na terra é ligado no céu. Eu ligo a vitória, eu ligo a bênção, eu ligo a cura, eu ligo o milagre, eu ligo a restauração, eu ligo a felicidade, eu ligo a volta por cima de cada um que ora comigo agora. O Senhor não une pessoas, o Senhor une propósitos. Quem está orando comigo agora está debaixo de um propósito. Então que o Senhor visite essas pessoas, ó Deus. Porque o Senhor é onipotente, onisciente, onipresente. E eu sei que o Senhor tem o poder de mudar qualquer quadro. Ó Deus, que a Tua presença, que a Tua voz, que a Tua vontade chegue até o coração de cada ouvinte agora da Rádio 104 FM. Purifica os nossos corações, alinha os nossos pensamentos e guia os nossos passos para que a gente possa amar mais ao Senhor. É a minha oração em nome do Pai, do Filho e do Espírito Santo. Amém, Jesus.
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3: Olá, amigos. Que Deus abençoe a todos. Eu sou o pastor Márcio. A palavra de hoje é: veio sobre mim a mão do Senhor e ele me levou pelo Espírito do Senhor e me deixou no meio do vale. Não foi no início do vale, e estava cheio de ossos, e me fez andar ao redor deles. Ezequiel capítulo 37, versículo 1 e 2. Que Deus está querendo nos ensinar? É ele que nos leva. Profeta, profetiza do Senhor, não é o diabo, as circunstâncias e nem a situação, mas é o próprio Deus que te leva para o meio do vale, nos ensinando duas lições. Primeiro, o início do vale você já venceu. Segundo, ele te coloca no meio do vale, não é para ficar parado, mas é para andar. É assustador a visão, mas não para de andar. É terrível a visão. O mau cheiro do vale pode ser insuportável, mas a lição é andar, não para. Eu não sei aonde você parou, mas o meu Deus está dizendo para você: no meio do vale, não para, continua.
4: Então disse o profeta: fazei primeiro para mim. 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
6: Isto
2: se manifestou Filho de Deus para destruir todas as sobras do diabo, da saúde dela, do útero, das trompas, do ovário.
6: Olha, que Deus abençoe a todos vocês em nome de Jesus. Que o Pai das Luzes possa iluminar sua alma, sua mente, seu coração, sua fé, seu espírito, e te dê vitória nesta noite, tá? O programa é ao vivo, 22 horas com mais 36 minutos. Quero glorificar a Deus pela vida do pastor Eduardo Pires, da Assembleia de Deus, do distrito de Choninho de Baixo. Que Deus possa continuar abençoando aquele ministério, suas ovelhas, sua casa, sua família. Amanhã tem ceia, santa ceia, na igreja dele, onde ele preside, e que todo o distrito de Choninho possa estar fazendo parte deste ministério, tá bom? Agora 22 horas com mais 36 minutos, eu gostaria que você acompanhasse com muita atenção, porque eu bato muito nessa tecla: não existe facilidade. Facilidade só tem para quem está endemoniado, para quem os demônios operam na sua vida. Aonde tem facilidade, tem demônio, tem espírito maligno, tem encosto, tem coisa ruim na mente, no caminho, na vida desta pessoa. Por isso, neste domingo, amanhã, é o último culto do mês da obediência, é o último culto do mês de maio e o último dia do mês. Tá todo mundo com o sabonete dos lavandeiros nas mãos. Não esqueça seu sabonete, ok? Não esqueça. E se você não recebeu este sabonete, você vai estar recebendo amanhã, 9 horas da manhã e às 7:30 da noite. Ouça essa reflexão e eu volto já já.
7: Aonde tem facilidade, tem diabo. Não se iluda com facilidade. Nada que se conquista com facilidade é real, é duradouro. Você vai perder. E a perda vai ser maior do que você imagina. Não se iluda. Não se iluda com essas facilidades. E principalmente com respeito à fé salvadora, ela não corre atrás de facilidade. A gente sabe que tudo que diz respeito à fé da salvação é sacrifício. A porta é estreita. O caminho que conduz à vida é apertado. E importa que por muitas tribulações entremos no reino de Deus. Aonde tem facilidade, tem diabo. Não se iluda com facilidade. Nada que se conquista com facilidade é real, é duradouro. Você vai perder. E a perda vai ser maior do que você imagina. Não se iluda. Não se iluda com essas facilidades. E principalmente com respeito à fé salvadora, ela não corre atrás de facilidade. A gente sabe que tudo que diz respeito à fé da salvação é sacrifício. A porta é estreita. O caminho que conduz à vida é apertado. E importa que por muitas tribulações entremos no reino de Deus. Aonde tem facilidade, tem diabo. Não se iluda com facilidade. Nada que se conquista com facilidade é real, é duradouro. Você vai perder. E a perda vai ser maior do que você imagina. Não se iluda. Não se iluda com essas facilidades e principalmente com respeito à fé salvadora. Ela não corre atrás de facilidade. A gente sabe que tudo que diz respeito à fé da salvação é sacrifício. A porta é estreita. O caminho que conduz à vida é apertado. E importa que por muitas tribulações entremos no reino de Deus.
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6: Não recebeu, na sexta que passou, nem 9, nem as 3, nem as 7:30, você vai receber neste domingo agora. Gratuitamente, nós vamos estar distribuindo um para você, para o seu filho, para sua filha, não importa. A finalidade é lavar, purificar e limpar de toda sujeira maligna, aquilo que deprime, que oprime, aquilo que estraga, aquilo que machuca, aquilo que definha, aquilo que está oprimindo, amarrando a sua bênção, o seu milagre. O sabonete dos lavandeiros vai limpar, purificar e vai lavar. Amanhã você tem que estar no último culto, no último dia do mês da obediência. Se existe dentro de você a essência do obedecer a Deus por meio de sua palavra, através da boca do pastor, você vai estar conosco 9 horas da manhã. Você vai estar conosco às 19h30 ou 7:30 da noite, dentro da sétima igreja, para esses dois cultos de poder, esses dois cultos de milagre, esses dois cultos de vitória, tá bom? Agora são 22 horas com mais 44 minutos. Eu queria que você acompanhasse o momento de libertação, porque amanhã isso vai estar acontecendo. Tanto 9 horas da manhã como às 19h30 dentro da sétima igreja.
9: Feche os olhos. Não ora. Eu oro por você. Sai da vida dela. Agora, sai do coração dela. Sai do coração dela. Sai do coração dela. Sai do coração dela. Da vida sentimental dela. Ela foi vítima de uma macumba. Ela foi vítima de um trabalho no candomblé, na umbanda e na quimbanda. Sai do coração dela. Sai da vida dela. Sai do corpo dela. Sai da casa dela. Para nunca mais voltar. Da mente, da alma e do espírito. Seja e não volta nunca mais. Levanta ela.
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0: Agora são 22h49. É o que vai estar acontecendo, tá? Eu tô em jejum, eu tô no espírito, eu tô na fé e vai ser forte. De uma coisa eu tenho certeza: Deus vai manifestar o poder dele, a graça e a unção do Espírito na vida daquele que crê, na vida daquele que valoriza, entendeu? Então prepara, eu tô indo pro Pico da Ibituruna daqui, vou sair desse programa e vou pro Pico da Ibituruna me consagrar mais ainda, buscar mais ainda para abençoar quem crer, tá bom? 22h49, se você é dizimista, se você é fiel ao Senhor, eu quero que você ouça com muita atenção. A fidelidade é um princípio inegociável. Inegociável. Quem não entende de fidelidade nunca vai saber o que é lealdade. E um homem e uma mulher que não é leal ao homem vai ser leal a Deus quando? Aonde? Aonde? Ouça essas reflexões sobre a importância da fidelidade nos dias, meu Valdo Jajá.
1: Sou um dizimista por 12 razões.
2: Eis aqui, Senhor.
1: Primeiro, sou dizimista porque eu quero bênção sem medidas. Malaquias 3:10. Segundo, sou dizimista porque Deus ama quem dá com alegria. 2 Coríntios 9:7. Terceiro, sou dizimista porque tudo vem das mãos de Deus. 1 Crônica 29:14. Quarto, sou dizimista porque Deus é dono de tudo. Salmos 24:1. Quinto, sou dizimista porque não quero ser amaldiçoado. Malaquias 3:9. Sexto, sou dizimista porque tudo que peço, recebo. Mateus 7:7. Sétimo, sou dizimista porque obedeço a Deus. Atos 5:29. Oitavo, sou dizimista porque receberei de Deus a mesma medida. Lucas 6:38. Nono, sou dizimista porque meu salário não será colocado num saco furado. Ageu 1:6. Décimo, sou dizimista porque quero ter a consciência tranquila. 1 Timóteo 1:19. Décimo primeiro, sou dizimista porque o homem fiel será acumulado de bênçãos. Provérbios 28:20. Décimo segundo, sou dizimista porque quero ser justo e não perverso. Mateus 3:18.
3: O dízimo é do valor bruto ou líquido? Deixa eu começar com uma pergunta bem honesta. Você está procurando motivos para dar mais ou para dar menos? Porque quando alguém trata o dízimo como imposto, a mente imediatamente pensa: qual é o jeito legal de pagar o mínimo? É do bruto ou do líquido? Dá para reduzir? Só que dízimo, para quem crê, não é taxa, é honra, é obediência, é primícia, é um privilégio e nunca um peso. A pergunta não é como eu escapo do princípio, e sim como eu pratico com integridade e alegria. Não é uma contribuição feita com cara de obrigação, mas um ato voluntário de fé e gratidão. É uma forma prática de dizer: Deus é o primeiro em todas as áreas da minha vida. Agora, aqui entra um ponto. Quem não é cristão não vai concordar mesmo com o dízimo, assim como não concorda com jejum, com santidade, e esse eu nem tento convencer. Agora, o crente que diz: não concordo com o dízimo, e ainda assim congrega ano após ano numa igreja sustentada por dizimistas, é no mínimo incoerente. Quer desfrutar da estrutura, do cuidado, do conforto que a fidelidade dos outros paga, mas não quer participar do custo do reino. No fim, não é sobre matemática, é sobre coração e coerência. Bem, eu dizimo do bruto, porque eu quero que Deus toque o meu 100%, não só o meu saldo. Porque eu não quero Deus somente no que sobra, eu quero Deus abençoando a fonte. Porque eu prefiro uma bênção bruta e porque eu não estou tentando pagar menos, eu estou tentando honrar mais e colher mais. Mas eu quero ouvir você. Leia a legenda aqui e comente: você dizima do líquido ou do bruto?
4: Quando você é dizimista fiel, Deus faz 5 coisas. Primeiro, Deus abre a janela dos céus. Segundo, derrama a bênção sem medidas. Terceiro, repreende o devorador. Quarto, quebra a maldição da esterilidade. Quinto, te transforma em bem-aventurado. Em toda a Bíblia, a única vez que Deus nos manda fazer prova do teu nome. Fazei prova de...
0: Agora são 22:54. Eu sou dizimista, eu sou ofertante fiel, eu sou temente ao Espírito Santo, eu sou temente a Deus, eu creio no poder da palavra, eu vivo o que eu prego, o que está escrito eu obedeço, eu sirvo a Deus com temor, tremor e com fidelidade. É por isso que quando eu ungi esse sabonete na sua mão, quando eu ungi o sabonete dos lavandeiros, os milagres que você precisa vai acontecer. Deus vai limpar, Deus vai lavar e Deus vai purificar. O sabonete dos lavandeiros, ele tem 3 qualificações, porque ele é Jesus. Jesus é Deus. Deus é o Espírito Santo. O Espírito Santo é Jesus. Então ele vai lavar, ele vai limpar, ele vai purificar. Ainda na minha e na sua vida, isso vai acontecer neste domingo agora. Você que é patrocinador deste programa, você que é dizimista, você que é ofertante, você que é anjo de luz, você que acredita em milagre, você que crê no poder do Espírito Santo, abençoa esta programação, seja nesta programação, creia que por meio dela Deus vai te abençoar. Você pode ser um anjo de luz, você pode ser um anjo de luz, seus filhos, seu pai, a sua mãe, com esta reflexão, essa chamada, assenta dentro do seu coração, permite Deus fazer isso através de você, honra este programa, ouça essa reflexão e eu volto já já.
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2:58. Que Deus possa abençoar você, anjo de luz. Que Deus possa abençoar a sua vida, a sua casa, você que acabou de fazer a sua oferta, você que tem abençoado esse programa. Que Deus possa te abençoar. Amanhã é o último domingo do mês da obediência. Amanhã é o último dia do mês de maio. Então termine o seu mês com obediência. Termine o seu mês com a presença de Deus. Termine o seu mês crendo que Deus ainda vai fazer o seu milagre. Deus ainda vai fazer o meu milagre. Deus ainda vai fazer o nosso milagre. Presença de Deus. Termine o seu mês crendo que Deus ainda vai fazer o seu milagre. Deus ainda vai fazer o meu milagre.

sua atitude, somente a sua decisão, como o pastor Márcio começou esse programa falando sobre a indecisão. E de fato é isso. A pessoa que é indecisa, ela nunca vai alcançar milagres, bênçãos. Porque talvez quando ela alcançar aquele milagre, vai vir a indecisão nela. Será que era isso mesmo que eu queria? Será que era isso mesmo que eu queria alcançar? A pessoa que é indecisa, ela sempre vai estar como as ondas do mar. Uma hora ela vai estar lá em cima, outra hora ela vai estar lá embaixo. E aí não tem como Deus abençoar. Não tem como Deus fazer. É por isso que tem pessoas que estão ano após ano dentro da casa de Deus e não são abençoadas. Até fingem ser abençoadas, mas não são. A vida está travada. A vida está estagnada. Roda, roda. E sempre está no mesmo ponto. Porque a pessoa é indecisa. Talvez Deus está esperando um voto, uma oração, um sacrifício. Talvez Deus está esperando você dizimar do dinheiro que está guardado na sua conta. Talvez Deus está esperando você fazer um voto com Ele, de estar em todos os cultos durante a semana. Quantas pessoas não conseguem terminar a sua semana e começar outra dentro da casa de Deus? Na sexta-feira não consegue vir, no domingo não consegue vir. Na segunda-feira, então, é uma luta. Como que eu vou alcançar milagres se eu não faço o que eu preciso fazer? Então, decida terminar o seu mês amanhã e começar outro mês na segunda-feira, porque não vai adiantar a pessoa terminar o seu mês dentro da casa de Deus e na segunda-feira, que vai ser dia 1º de junho, a pessoa não está. Ela vai começar já desobedecendo, já no desânimo, já no fracasso, na incerteza. Então decida neste domingo, amanhã, ou 9 da manhã, ou às 19h30, decida estar dentro da casa de Deus. A única pessoa que pode decidir por você é você mesmo. Deus não vai nos obrigar. E o diabo, ele sempre vai estar influenciando. Mas te obrigar também, ele não vai. Ele não tem esse poder. Então a decisão é sua, é nossa. E decida estar no melhor lugar que você poderia estar, dentro da casa de Deus. O lugar que você é renovado, curado, liberto. O lugar que Deus derrama sobre você paz, alegria, saúde divina, prosperidade, é dentro da casa de Deus. E é por isso que o diabo te impede tanto de estar dentro da sétima igreja. Então decida. Decida ser uma pessoa obediente a Deus. Decida fazer um voto a Deus. Termine esse mês fazendo um voto. Fazendo um voto que você não vai mais faltar de culto. Fazer um voto que nada vai te impedir de fazer a obra de Deus. Que o seu filho não vai te impedir. Que o seu marido não vai te impedir. Que a sua esposa não vai te impedir de fazer a obra de Deus na íntegra. 100%. Fazer a vontade de Deus da forma e do jeito que Deus quer. Não do meu jeito, não do seu jeito,
mas fazer como Deus determinou para nós.

0: faça esse voto. O voto, ele tem poder de abrir os céus, de abrir portais espirituais. E é isso que nós precisamos entender. Amanhã vai estar fechando um portal e abrindo outro. E o que que nós vamos estar fazendo no mundo espiritual para quando um portal se fechar e o outro se abrir, eu estar bem com Deus, Deus me abençoar de fato e de verdade? É isso que a gente precisa preocupar. É isso que a gente precisa colocar dentro do nosso coração. Então, faça esse voto. Faça um voto de não faltar mais no culto. Faça um voto de ser mais perseverante. Faça um voto de jejuar pelo menos 3 vezes na semana. Faça um voto. Faça um voto a Deus e creia que todo voto que você fizer diante de um altar santo e poderoso, Deus vai te recompensar. Ouça essa reflexão e nós voltamos já já.
1: O poder do voto. O voto é uma aliança entre o homem e Deus. Quando você cumpre os seus votos a Deus, você tem legalidade para reivindicar as promessas de Deus. Cumpre os seus votos e o inimigo será inteiramente exterminado. Quando a Deus fizeres algum voto, não tardes em cumpri-lo. Deus não se agrada de tolos. Cumpra o voto que fez, porque é melhor não fazer voto do que fazê-lo e não cumpri-lo.

0: Eu estou aqui em Jerusalém, diante do livro dos feitos memoráveis, aonde existe milhares de nomes de homens e mulheres que doaram no mínimo $1 milhão para Jerusalém. E eu estou aqui diante de uma cena impressionante, eu posso dizer até terrível. Eles estão apagando o nome de um homem que prometeu, fez um voto de doar $1 milhão para Jerusalém, e Israel confiou nele, e ele não cumpriu o voto. E agora eles estão apagando o nome deste homem aqui, daquele que não cumpriu um voto. Mas ao mesmo tempo, eles estão escrevendo o nome de outras pessoas que fizeram o voto de ajudar Israel, de ajudar Jerusalém. Eles estão escrevendo o nome desses homens e dessas mulheres. Aquele que o nome está aqui, Israel, abençoa. Milhares oram pelas pessoas cujos nomes estão aqui. Uma coisa impressionante.
1: 23 horas e 9 minutos. Esse que é o poder de um voto. Então decida. Decida fazer um voto a Deus. E você que fez um voto e não cumpriu, decida cumprir rapidamente, o mais rápido que você puder. Porque você não sabe o perigo que você está. Porque a pessoa que faz um voto e não cumpre, ela está debaixo de maldição. Quando eu faço um voto com Deus e não cumpro, eu estou quebrando ali um vínculo, um pacto, uma aliança. E toda pessoa que ela perde ou ela quebra um pacto, um voto, uma aliança com Deus, o Espírito Santo é apagado dela. E o único que influencia em um trabalho incansável é o diabo, é Satanás. Nós deixamos ser vencidos pelo cansaço, pela fraqueza, pela doença, pelas pessoas, pelo trabalho, mas o diabo não. O diabo, ele não se deixa cansar por nada. Você pode ter sido usado, usada pelo diabo e estar firme dentro da igreja. Ele não desiste de você. Ele fica ali, como a palavra de Deus fala, né? Ao derredor, só esperando. O diabo não se cansa. O diabo não desiste. E ele tenta, com todas as forças, fazer você e eu desanimarmos da casa de Deus, distanciarmos do altar, distanciarmos daquilo que é santo, daquilo que é divino. Ele cria situações para que eu e você nem pisamos dentro da igreja. Tem pessoas que já falou comigo, Kênia, na terça-feira fica tudo bem, na quinta-feira fica tudo bem, no sábado fica tudo bem, mas dia de culto é uma guerra. Dia de ir para a sétima igreja é uma luta para mim ir. Eu não consigo Uber, o meu filho passa mal, o meu neto vem para minha casa, chega visita, eu tenho que ficar até mais tarde no trabalho, o ônibus atrasa. Acontece várias situações para a pessoa não estar dentro da casa de Deus. Porque quanto menos eu vou na casa de Deus, mais distante do altar eu vou ficando. E se eu me distancio do altar, eu perco a minha comunhão com Deus. Eu perco o brilho do Espírito Santo, porque o Espírito Santo vai se apagando. de dentro de mim. E quantas pessoas estão dentro da casa de Deus e estão totalmente apagadas? Um dia já tiveram um brilho que todos à sua volta conseguia ver. E hoje é uma pessoa apagada, uma pessoa fria, uma pessoa distante. Está na casa de Deus, mas não tem mais a presença de Deus. Isso é muito triste. Muito triste. E muito perigoso. Porque talvez hoje eu e você não vemos diferença de ter e não ter o Espírito Santo. Mas lá na frente vem os arrependimentos. Quantas pessoas se distanciaram do altar como se tivesse distanciando de qualquer outra coisa. E naquele momento a pessoa não sentiu diferença nenhuma. Mas hoje a vida é uma vida triste, decepcionante, amarga. Uma vida frustrante. Porque aquela pessoa permitiu que o Espírito Santo apagasse dela. Então, não deixe que o diabo apague de você a presença de Deus. Que se perca tudo. Que todos virem as costas para você. Mas que você e eu não percamos a presença do Espírito Santo de Deus. É a coisa mais importante que nós podemos ter. Então não perca a comunhão com Deus. Não deixe de estar dentro da casa de Deus amanhã. Ouça essa reflexão e nós voltamos já já.
2: Só que não tem o Espírito Santo, ou perdeu a comunhão com o Espírito Santo, ela não congrega. Ela não vem à igreja. Porque quem faz a gente vir à igreja é o Espírito Santo. Eu não vim à igreja porque eu quis. Eu vim à igreja porque o Espírito Santo me trouxe. Tudo que eu faço com respeito à vontade de Deus, é Ele quem coloca em nós o querer e o efetuar. Pessoa que não tem o Espírito Santo, ou perdeu a comunhão com o Espírito Santo, ela não congrega. Ela não vem à igreja. Porque quem faz a gente vir à igreja é o Espírito Santo. Eu não vim à igreja porque eu quis. Eu vim à igreja porque o Espírito Santo me trouxe. Tudo que eu faço com respeito à vontade de Deus, é Ele quem coloca em nós o querer e o efetuar. Pessoa que não tem o Espírito Santo, ou perdeu a comunhão com o Espírito Santo, ela não congrega. Ela não vem à igreja. Porque quem faz a gente vir à igreja é o Espírito Santo. Eu não vim à igreja porque eu quis. Eu vim à igreja porque o Espírito Santo me trouxe. Tudo que eu faço com respeito à vontade de Deus, é Ele quem coloca em nós o querer e o efetuar.
1: Às 23h16, então não permita que nada roube a sua comunhão com Deus. Esteja conosco amanhã, ou 9h, ou às 19h30. Deus tem um milagre para você. O mês ainda não acabou. As bênçãos de Deus ainda precisam ser derramada sobre a minha e a sua vida. Vamos orar? Pega o seu copo com água, pega a sua causa na justiça, os seus documentos, feche os teus olhos, aonde você estiver neste momento, creia que Deus está ouvindo o meu e o seu clamor. Senhor, meu Deus e meu Pai, meu Deus, neste momento, nós unimos, Senhor, a nossa fé com a fé deste ouvinte, com a fé desse pai, dessa mãe, desse diácono, dessa diaconisa. Oh, meu Deus, em nome de Jesus, meu Pai, abençoa, Senhor, a vida de cada pessoa que ouve o programa Ponto de Luz. Renova, Senhor, as forças. Toca, Senhor, na mente, no coração. Aquilo, Senhor, que a mão do médico não pode fazer, que o Senhor possa fazer. Aquilo que o advogado não consegue resolver, que o Senhor possa resolver. Aquilo, Senhor, que nenhum ser humano pode fazer, o Senhor, o Deus do impossível, pode fazer pelas nossas vidas. Então, meu Deus, abençoa as nossas vidas. Coloca, Senhor, em nós o testemunho divino. Essa pessoa que pede tanto um milagre, que está pedindo um milagre, meu Deus, desde janeiro, e ainda não alcançou, que o Senhor possa fazer, meu Deus, esse milagre acontecer. E cada pessoa, meu Deus, que entrar dentro da sétima igreja amanhã, que possa sentir a Tua presença, que possa sentir o Teu toque, que possa sentir, meu Deus, o sopro do Teu Espírito, meu Deus. Ó, meu Pai, abençoa a sétima igreja, abençoa, Senhor, cada diácono, cada diaconisa, abençoa, Senhor, os louvoristas, abençoa, Senhor, a vida do pastor Márcio, em nome de Jesus, meu Deus, cada pessoa que trabalha na Tua obra, incansavelmente, que o Senhor possa abençoar. Renova, Senhor, as forças, toca, Senhor, na saúde, no coração, na mente, e tudo aquilo, Senhor, que nós precisamos nessa noite, que o Senhor possa derramar. Coloca, Senhor, dentro do nosso coração, da nossa mente, a sede de estar dentro da Tua casa. Coloca, Senhor, fome e sede da Tua palavra, da Tua presença, pois nós somos dependentes do Senhor e necessitamos de Ti, Senhor, cada dia mais e mais. Eu apresento, Senhor, e consagro esse copo com água, esses documentos, essa causa na justiça. Tudo aquilo, Senhor, que estava travado e paralisado na vida dessa pessoa, que o Senhor possa abrir os céus e destravar em nome do Pai, do Filho e do Espírito Santo de Deus. Graças a Deus. Beba dessa água crendo, crendo que o seu milagre está acontecendo. Creia que quando você entrar dentro da sétima igreja, o milagre que você tanto espera vai acontecer. Só basta você ter a atitude de fé, de estar dentro da casa de Deus. E Deus vai te abençoar. Amanhã, às 22h30, nós estaremos aqui novamente para te abençoar e liberar sobre a sua vida milagres. Fiquem todos com Deus, beijos no coração e até amanhã.
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1: Então disse o profeta: fazei primeiro para mim. 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
2: Na vida, quem não gosta de ser honrado? Seja pelo que se faz ou pelo que é, faz com que se torne o alvo de quem busca o reconhecimento. Muitos têm desobedecido a Deus, não lhe dando o tratamento devido em suas vidas. Mas, como um bom pai, ele espera que seus filhos se acheguem com humildade e, o colocando em primeiro lugar, serão honrados por ele. O filho honra o pai e o servo seu senhor. Se eu sou pai, onde está minha honra? E se eu sou senhor, onde está o meu temor? Diz o Senhor dos Exércitos. Porque aos que me honram, honrarei. Porém, os que me desprezam, serão desprezados.
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4: Minha amiga, meu amigo, nós estamos chegando no final desta programação divina, santa e poderosa, o poderoso Ponto de Luz. Eu quero fazer uma oração por todos vocês. 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Vamos orar. Você que está doente, você que tem alguém na sua família doente, você que precisa de uma oração de fé, você que precisa ouvir a voz de Deus, feche os seus olhos, pega a sua água, a peça de roupa, você que foi diagnosticado com uma enfermidade incurável para os homens, porque para Deus tudo é possível. Vamos falar com Deus. Bendito é o seu nome nos céus e na terra, Pai de poder, Pai de milagre, Pai de unção. Aonde tem uma pessoa nos ouvindo agora, que ela seja alcançada com graça, com teu poder, com a tua unção e com a sua luz, para que a dor, a enfermidade, a opressão, a depressão, a ação maligna e diabólica saia em o nome do Senhor Jesus. Eu declaro cura, poder e milagres, em nome do Pai, do Filho e do Espírito Santo de Deus. Esta água está sagrada, divina e santa, para te abençoar. Beba e creia, Deus está te abençoando. Olha, nós vamos ficando por aqui, acreditando e crendo que o nosso milagre começou a acontecer. Deus te abençoe.
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6: 11:31.
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0: nossos aqui, Senhor.
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1: 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Vamos lá. Deus de fogo, que abriu o mar vermelho. 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
2: 104 FM 1:42.
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Quem é o homem para que dele te lembre, Senhor? Quem é o filho do homem para que o visites? O Senhor conhece as minhas limitações. E mesmo assim o Senhor insiste em mim. O Senhor me confiou o teu nome, o teu reino, Senhor. Não tem palavras que eu possa dizer que possa te convencer de coisa alguma. Se eu tenho sido abençoado, é por tua graça. Se eu tenho sido guardado, é pela tua misericórdia, Senhor. A tua palavra diz que até o desejo de te adorar vem de ti. O que eu posso fazer então, Deus? Ah, eu quero me entregar, Senhor. Entregar a minha vida, o meu coração para ti, Deus. Usa a minha vida, se é assim que o Senhor quer.

0: 2:43.
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0: 3:43. 104. 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

0: 4:24.
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ter que declarar. Atos 2, levante a mão. E cumprindo-se o dia de Pentecostes, estavam todos reunidos no mesmo lugar. E de repente, ouviu-se um som como de um vento veemente e impetuoso, e encheu a casa onde estavam assentados. E foram vistas por eles línguas repartidas.

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2: 5:22.
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0: 6h20.
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5: Ela chorou abundantemente. Mas sabe o que eu aprendo com Ana? Que Deus não rejeita lágrimas sinceras. Às vezes as palavras acabam, as nossas forças vão embora. Só nos restam chorar, ajoelhar no nosso quarto, talvez deitada na nossa cama. Mas o Senhor, Ele colhe as nossas lágrimas. Ele continua ouvindo o nosso clamor.
6: Aumenta o sorriso, você está nascido, Padre
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0: 6h41.
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3: 7 horas.
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6: Glória a Deus, hoje é domingo. Este domingo preparado nos céus para a tua vida. A Bíblia diz que Davi era uma pessoa muito simples. Era uma pessoa que nem na guerra foi, porque ninguém dava nada por ele. Até que um dia o profeta Samuel unge a sua cabeça. Você sabia que uma unção tem poder de mudar tudo? Apenas uma unção transformou Davi, naquele garoto simples, em um rei de Israel. Aquela unção deu a Davi força para vencer Golias. Aquela unção deu a Davi paciência para suportar Saul, que queria acabar com ele. Aquela unção deu para Davi a paz que ele precisava para reinar sobre uma nação. Ah, meu irmão, minha irmã, você que me ouve agora, domingo, que é esse dia chamado hoje, eu estou ministrando uma unção fresca na sua cabeça, declarando que o Deus que foi com Davi será contigo também. Acompanhe o testemunho de quem tem vindo à nossa igreja todos os domingos. Daqui a pouco eu volto com todos vocês.
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8: O que aconteceu?
9: Eu era empregado, eu sou empresário hoje, no ramo de seguros e empréstimos financeiros.
8: Peraí, você era empregado?
9: Era.
8: Trabalhava para alguém?
9: Trabalhava.
8: E aí, o que aconteceu?
9: Deus me deu a visão, falou comigo, abre sua empresa. 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
8: Então conta aí.
10: Há 6 meses atrás, eu estava quebrado, não tinha dinheiro, devia muito. Deus me abençoou. Eu trabalho no ramo de veículos. 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Num período de 6 meses, paguei tudo, já comprei 15 carros. Estava pensando aqui agora, como que eu vou comprar? Essa semana eu tenho que comprar mais uns 5 carros. Então é só Deus mesmo. Tive que mudar de lugar que não cabia. Então Deus está abençoando bastante.
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8: A luta é só o caminho para o milagre. Eu vou repetir. Deus precisa de um caminho. Qual é o caminho do milagre? Como é que Davi ia virar rei sem Golias? Como é que Moisés ia se tornar o libertador sem o mar vermelho? Como é que Josué ia se tornar o conquistador sem morar em Jericó? O que seria de Daniel sem os leões? O que seria de Mesaque, Sadraque e Abidnego sem a fornalha de fogo? Como que nós lembraríamos de Ana sem o período da esterilidade? Meu irmão, eu tenho uma palavra para te dar. Essa luta não vem para te destruir. Essa luta vem só para, através dela, ser gerado um milagre, ser gerado um testemunho. Meu irmão, a luta, sabe para que é a luta? Para avançar sem parar. Para avançar sem parar. A luta te impulsiona a vencer Golias. A luta te impulsiona a derrubar muralha. A luta te impulsiona a atravessar o mar vermelho. A luta extrai de você um poder que você dá. Talvez nem imaginava que estava aí dentro. Quarto, como é que eu avanço sem parar, pastor? Ah, meu irmão, fala comigo. Vai ter que ter coragem. Josué 1:9. Deus falou com Josué. O que Deus falou com Josué para ele avançar sem parar? Deus falou assim: não te mandei eu, Josué. Esforça-te, Josué. Tem bom ânimo, Josué. Vai para cima, Josué. Não te espanta, Josué. Porque eu sou o Senhor que estou contigo. Irmão, o medo vai aparecer, o medo faz parte da vida. Mas eu aprendi, tem coisas que eu faço até com medo. Tem coisa que eu vou para cima mesmo com medo. Eu não vou para cima só porque eu tenho certeza. Eu vou para cima porque eu tenho a coragem que Deus colocou dentro de mim para fazer algo. Você não precisa: eu sou um corajoso. Não, você pode até estar tremendo. Prega mesmo com medo. Pastor, eu estou com medo de falar de Jesus para o meu patrão. Fala para ele mesmo com medo.

0: vai se esforçar. Eu não vou ter coragem por você. A coragem vai fluir de dentro de você. Meu irmão, você não vai dar espaço para o medo, mas a coragem vai sobressair. Alguém recebe essa palavra? Eu aprendi para construir é o seguinte: fura o buraco, porque Jeová vai mandar o concreto. Fura o buraco. Ah, não, deixa eu ter na mão a quantia certinha para começar. Não vai começar nunca. Às vezes vai aparecer pessoas de forma sutil para trazer medo para você. Às vezes aparecer pessoas de forma sutil para te deixar triste. Mas a palavra de ordem aqui hoje é coragem, coragem, coragem, coragem, coragem. Quem recebe essa palavra, aplauda a Jesus. Coragem, meu irmão. Porque coragem. Segundo Timóteo capítulo 1, versículo 7. Porque Deus não nos deu um espírito de covardia. Quem é de Deus não é covarde. Eu vou repetir: quem é de Deus não é covarde. Quem é de Deus não é covarde. Quem é de Deus pode até ter medo, mas ele tem coragem de entrar naquela batalha. Avance com coragem. Deus honra quem decide avançar mesmo diante dos Golias. Meu irmão, não vai ter guerra que vai te parar, porque Deus te chamou para você avançar sem parar. Eu digo e você completa: avançar, avante. O que mais, pastor? Quinto, como é que eu vou viver a vida de avante sem parar? Mantenha os olhos no alvo. Filipenses 3:14. Mantenha. Eu estou ligado. Eu sei o que eu quero. O que que Paulo diz? Paulo compara a vida cristã como uma corrida. Prossigo para o alvo a fim de ganhar o prêmio do chamado celestial de Deus em Cristo. Onde eu quero chegar? Quem serei eu daqui 5 anos? Quais os meus objetivos profissionais, espirituais, financeiros, familiar? Como será a minha vida? Qual o meu alvo? Não, pastor, é deixa a vida me levar. Vai cantar Zeca Pagodinho? Irmão, a vida não me leva, eu vou é com Jesus para onde Ele quer que eu esteja. Eu preciso ter alvo, eu preciso ter foco. Quem sabe onde quer chegar, não se distrai no meio do caminho. Mas quem não sabe onde quer chegar, qualquer coisa para ele, igual eu tenho TDAH na alta. TDAH acelerado, modo turbo. Se eu não tenho alvo, eu estou numa coisa aqui, depois eu estou noutra coisa ali, depois eu estou noutra lá. No final do dia, não fiz nada. Eu aprendi a ter alvo. Alguém mais aqui tem TDAH? Não levanta a mão, não. Só eu, o senhor, pastor Marco, então. Só nós. Acelerado. Modo turbo, 2.6. 2K. Se a gente não tiver alvo, como é que a gente fica? Não vai. Fica igual enceradeira, roda, roda, roda, roda, roda, roda, roda, roda, e não sai do lugar. O Senhor está dizendo: tenha alvo. Por quê, pastor? Porque onde você quer chegar, pode ter certeza, Deus já está lá te esperando. E você chegar lá, é só questão de tempo. Avante sem parar. O que que eu preciso fazer em sexto lugar? Confie no agir de Deus. 100%. Salmo 37:5. Salmo 37:5 diz assim: entrega o teu caminho ao Senhor. Confia nele e o mais ele fará. Então eu preciso viver a intensidade desta palavra. Entre confiar e entregar, está o milagre do Senhor. Confia, entrega, Deus está no controle, mesmo quando a gente não entende. Deus está no controle, mesmo quando as coisas não saem da nossa maneira. Deus está no controle, mesmo quando o diagnóstico foi diferente do que a gente queria. Deus está no controle, até quando a gente toma um prejuízo. Eu vi um pastor pregando, o pastor Silmar, nosso amigo. Ele terminou de pregar numa igreja, ele contando lá na nossa igreja agora esses dias. Ganhou muitas almas, mais de 40 vidas aceitaram Jesus. Terminou, ele foi lá para a sala do pastor, jantou com o pastor lá na igreja, uma bênção. Aí ele vai embora, vai pegar o carro dele na porta da igreja. Quando ele chega lá, cadê o carro? Roubaram o carro do pastor. Eu não vou dizer isso aqui não, senão eu ia estragar o culto, pastor. Mas eu ia fazer uma pergunta. Não vou fazer, só eu ia fazer. E se terminasse o culto aqui, a vigília, alguém chegasse lá fora? Não vou terminar. A gente ia continuar confiando no Senhor, se alegrando no Senhor, dedicado no Senhor. Entrega, confia. Entregar e confiar é comigo, é contigo, mas liberar o milagre é com o Senhor. Levanta a mão, eu quero ser profeta. Você vai avançar e sem parar, porque vai entregar e confiar no Senhor. Quem toma posse, aplauda Ele. E para finalizar, para que eu vivo avante e sem parar, eu preciso continuar, porque na hora certa a vitória vem. Gálatas capítulo 6, versículo 9. Gálatas 6, 9. Eu queria que a igreja lesse comigo, pode ser? Na sua Bíblia, no telão, 1, 2, em alto e bom som. Não nos cansemos de fazer o bem, pois no tempo próprio colheremos, se não desistir. Continue. Continue. Não se canse de fazer o bem, porque se você não se cansar de fazer a coisa certa, se você continuar, a colheita vai chegar, a promessa vai se cumprir, o testemunho vai ser dado, o sorriso vai estar nos lábios. Teve uma irmã que uma vez ela procurou um pastor. Ela falou: pastor, tinha uma moça da roça lá em Minas, uma menina muito simples, não sabia conversar direito. Eu trouxe ela para trabalhar na minha casa. 5 anos ela na minha casa. Só que aí, pastor, aquela mocinha bobinha da roça, ela tomou o meu marido de mim. Eu tive que sair de casa, e a bobinha da roça ocupou o meu lugar. Eu quero matar ela, pastor. O pastor virou para aquela irmã e falou assim: não se canse de fazer o bem. Foi traído? Continue fazendo o bem. Foi injustiçado? Não se canse de fazer o bem. Alguém que você ganhou para Jesus, pregou o evangelho, batizou nas águas, se levantou contra você, não se canse de fazer o bem. Alguém que você deu emprego, depois João te levou no ministério do trabalho, não se canse de fazer o bem. Alguém que você estendeu a mão, trouxe para trabalhar com você, puxou o seu tapete, tomou o seu lugar, não se canse de fazer o bem. Seja qual for a circunstância, não se canse de fazer o bem, pois assim você vive a promessa. Veja que Deus condiciona tudo que está para acontecer. A colheita só vem se a gente permanecer fazendo o bem. Quem não desiste vive a promessa. Eu não sei qual é a sua promessa, mas eu sei que você não vai desistir, e tudo que Deus te prometeu vai se cumprir na tua vida. Alguém toma posse dessa palavra?
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0: Grande Deus e poderoso Pai, o Senhor é um Deus que nunca perdeu uma batalha. O Senhor é um Deus que diz que o que é ligado na terra é ligado no céu. Eu ligo a vitória, eu ligo a bênção, eu ligo a cura, eu ligo o milagre, eu ligo a restauração. Eu ligo a felicidade, eu ligo a volta por cima de cada um que ora comigo agora. O Senhor não une pessoas, o Senhor une propósitos. Quem está orando comigo agora está debaixo de um propósito. Então, que o Senhor visite essas pessoas, ó Deus. Porque o Senhor é onipotente, onisciente, onipresente. E eu sei que o Senhor tem o poder de mudar qualquer quadro. Ó Deus, que a tua presença, que a tua voz, que a tua vontade chegue até o coração de cada ouvinte agora da Rádio 104 FM. Purifica os nossos corações, alinha os nossos pensamentos e guia os nossos passos para que a gente possa amar mais ao Senhor. É a minha oração em nome do Pai, do Filho e do Espírito Santo. Amém, Jesus.
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4: 7:21.
5: A mulher que intercede se torna uma ponte de bênçãos. Quando você ora por alguém, você gera bênçãos naquela vida, você gera prosperidade naquela vida, você transforma aquela vida, porque a oração tem poder. A oração tem poder de mudar decretos. A oração tem poder de trazer salvação. A oração tem poder de gerar cura. A oração tem poder de fazer Deus mudar situações só para honrar a sua
4: fé. 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
1: 104, 744. 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

0: Gente querida, um grande abraço. Estamos chegando aí para mais um debate nesta sexta-feira, com reprise aos domingos, sempre nesse mesmo horário. Deus te guarde, te ampare e te proteja. Muito obrigado pelo seu carinho e pela sua audiência. Está no ar mais um debate. Eu sou Tony de Oliveira e vamos com os pastores em mais um debate.
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0: Tema do debate de hoje é: o excesso de atividades, até mesmo da igreja, pode me afastar de Deus? O excesso de atividades, até mesmo na igreja, ele pode me afastar de Deus? É o tema que os debatedores vão debater sobre esse assunto, hein?
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0: Estão conosco três amigos que receberam e atenderam o convite da Rádio do Povo de Deus para estarem no debate. Eu vou cumprimentar o pastor Charles Smith, da Igreja Batista Shalom, Ilha dos Araújos. Ô pastor Charles, a paz, bom dia.
2: Paz do Senhor, Tony. Tô reencontrando aqui meu amigo

0: pastor Claudão.
1: Certo.
0: Que o destino, entre aspas, nos separou, mas nós fomos agrupados novamente. Pastor Ayrton, que já é do coração, nossa amizade é muito, precede e muito. Mas,
2: seja Deus, por isso.
0: Mas um bom dia a todos os ouvintes e que o Espírito de Deus, né, possa estar nos iluminando aqui para a gente falar, né, aquilo que é certo, aquilo que é correto e é coerente, né, com as Sagradas Escrituras. E Deus abençoe a todos os ouvintes da nossa rádio aí.
1: Amém. Estamos recebendo o pastor Claudão da Igreja do Evangelho Quadrangular do Jardim Pérola. A paz, pastor.
3: Ô, Tony, paz, querido. Deus abençoe a tua vida aí.
1: Rapaz, amém.
3: Que prazer estar com o Smith aqui, né? É uma honra para mim, rapaz, estar contigo. Né? E pastor Ayrton, né?
2: Vizinho, né?
3: É engraçado que eu já ouvi

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2: 104, 8h43.
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5: A adoração verdadeira, ela não depende das circunstâncias. Você não tem que adorar o Senhor somente por causa de uma bênção, por causa de uma vitória, por causa de um milagre. Você tem que adorar o Senhor na dor, na dificuldade, na peleja, porque é aí que Ele se manifesta na sua fraqueza. É aí que Ele se mostra através da sua dor, quando você está totalmente dependente dEle.
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Minha gente, acabou a live dessa noite. Obrigado pela tua audiência e boa noite. Nós estamos felizes. E essa coisa ninguém viu. Essa loja da Disco.

Esse rapaz da câmera aí parece que tá passando roupa. A tarde inteira passando roupa. Gente, muito obrigado por tudo. Deus abençoe. Parabéns, rapaziada aí, obrigado. Eles fizeram esse evento muito cansado. Você está muito cansado. Cansado de viajar muito. Viajar demais. Mas estamos aí. A pandemia foi embora. A vitória é nossa pelo sangue de Jesus. Muito obrigado por tudo. Agora um desafio.

Quase. Muito obrigado, rapaziada. Obrigado, Disconildo. Obrigado a todo mundo que ajudou. Luan, André, todo mundo que fez a Mix. Ponto Mix, aí de Campo Grande. André, tamo juntos. Vamos pra frente.

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0: 10h23.
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está sentindo a presença do Senhor Jesus, comece a glorificar. Comece a glorificar a Deus nessa noite. Oh, meu Deus. Recebe o nosso louvor essa noite, Senhor Jesus.

0: águas pela fé nessa noite, querido. Sabe por quê?
1: O mar se abriu.
0: Deus vai abrir mar pra quem te passar nessa noite.

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1: 11 e 4.
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7: Muito bem, minha gente querida, um abraço muito grande, estamos chegando e agora está na hora de mais um debate pela Rádio do Povo de Deus, para você que nos acompanha através da 104.9, programa ao vivo na sexta-feira, com reprise aos domingos neste mesmo horário. Seja bem-vindo, Deus te abençoe e vamos para mais um debate.
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7: Muito bem, o tema de hoje do debate é o que é a transformação pela renovação da mente. O que é a transformação pela renovação da mente, hein? É o tema do debate de hoje.
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7: Estão aqui três pastores amigos que atenderam o convite e estão conosco para debaterem nesta sexta-feira, com reprise aí aos domingos. Está conosco o pastor Antônio Leocádio, da Igreja do Evangelho Quadrangular, do bairro Esperança. A paz, meu amigo, bom dia.
8: Bom dia, meu amigo Tony, Deus abençoe. Bom dia ao pastor Marcos Antônio, que o Senhor te abençoe poderosamente. Pastor, já muito conhecido, né? Esse cabo aqui é bom. Pastor Charles Smith. Deus abençoe a presença de todos e vamos nós fazer o melhor aqui no dia de hoje.
7: Amém. Pastor Marcos Antônio, da Capelania Igreja Assembleia de Deus Atalainha, tá certo, pastor? Rapaz?
9: Exatamente. É uma das congregações do Atalaia, né? Estamos Sim. ali louvando, servindo a Deus com alegria. E é um prazer, Tony, estarmos aqui e com essa dupla forte, né? Vamos aprender junto e que o Espírito de Deus nos dê da sua mente para estarmos explanando aqui, né? O nosso pequeno conhecimento sobre Deus e somos dependentes dele para entendermos, né? A sua pessoa e para falar de algo tão grande que é o nosso Criador, né? Então que essa mente de Cristo possa nos alcançar e que tenhamos sabedoria para alcançar pessoas que precisam ouvir desse Criador e dessa nova mente, né, para adorar ao Criador, adorar a Cristo.
7: Amém. E eu vou trazer agora o aniversariante do dia, porque se vocês não sabem, hoje é aniversário do pastor Charles Smith.
9: Parabéns,
7: da Igreja Batista Shalom, Ilha dos Araújos. A paz, meu amigo.
10: Paz do Senhor, Tony. Bom dia aos ouvintes, pastor Marco Antônio, pastor Antônio Leocádio. De Antônio aqui nós estamos... Hoje farto, olha aí. E agradecendo, né, pelo convite e ao Senhor também. Cheguei aos 54, para a glória de Deus, né? Benção. Então louvado seja o nome do Senhor, que até aqui me ajudou o Senhor, né? Ebenezer. E é por isso que nós estamos alegres. Então, não esqueçam de orar por nós, porque o que nos mantém de pé, né, são as orações. A gente depende do Senhor para tudo nessa terra, né? Nada acontece se não for dentro da vontade do Senhor nosso Deus.
7: Amém. Amém. Vamos convidar o pastor Antônio Leocádio para fazer uma oração para nós na abertura do nosso debate.
8: Pai, em nome de Jesus, o Senhor sabe que nós estamos aqui reunidos no seu nome e o Senhor prometeu se fazer presente. Faça-se presente para que cada palavra seja ela inspirada, direcionada pelo teu Espírito Santo e que todas as divergências sejam elas para o crescimento do teu reino na terra, daqueles que nos ouvem, daqueles que vai estar nos ouvindo também no domingo, e que a bênção do Senhor faça-se presente em nome de Jesus. Amém.
7: Amém.
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7: Vamos dar início ao nosso debate, o que é a transformação pela renovação da mente. Queridos, a Bíblia diz em Romanos 12, 2, não se amoldem ao padrão deste mundo, mas transformem-se pela renovação da sua mente, para que sejam capazes de experimentar e comprovar a boa, agradável e perfeita vontade de Deus. Então nós vamos começar o nosso debate trazendo a opinião do nosso querido aniversariante, pastor Charles Smith. Hoje nós vamos começar pela direita. Pastor, mas o que é renovar a mente, hein?
10: Olha, primeiro a gente vai entender que antes de nós termos um encontro com Cristo, nós seguimos, né? Nós temos hábitos e práticas que são baseadas em desejos, né? Em paixões, né? Nos prazeres desse mundo, até que você tenha um encontro com Cristo. E aí, o que que vai acontecer? A Bíblia fala que a primeira coisa que tem que mudar é a nossa mente, porque eu sou o que eu penso. Né? Então, na verdade, a minha mente, ela determina a minha forma de sentir, a minha forma de falar, a minha forma de agir. Então, antes de ter esse encontro pessoal com Cristo, nós vamos colocar que nós estamos fora da rota. Né? O apóstolo Paulo, quando ele escreve a carta aos Efésios, no capítulo 2, ele fala assim: ele vos concedeu a vida, estando vós mortos nas vossas transgressões e pecados. Então, antes de conhecer a Cristo, como é que é a nossa vida? Nós estamos desligados de Deus. Né? Nós não fomos reconectados a Deus, tá? E ele diz assim: anteriormente, todos nós também caminhávamos entre eles, buscando satisfazer as vontades da carne, seguindo seus desejos, seus pensamentos, e éramos por natureza destinados à ira. No entanto, Deus, que é rico em misericórdia, por meio do grande amor com que nos amou, deu-nos a vida com Cristo, estando nós ainda mortos em nossos pecados e, portanto, pela graça, sois salvos. Então, o que que Paulo está querendo dizer aqui? Quando eu não conheço a Cristo, né, o meu padrão de conduta, o meu comportamento é baseado nos meus desejos. Eu quero satisfazer os desejos da minha carne. Então, eu sou movido, na verdade, por interesses egoístas. Quando você conhece a Cristo, o que é que vai acontecer? Primeiro, Deus vai mudar a minha mente, ele vai impregnar princípios, né, valores morais, éticos, espirituais internos, e a partir daí a minha vida começa a mudar. O meu comportamento vai ser baseado numa nova forma de pensar. E aí a renovação da mente aqui é ver as coisas sobre a perspectiva de Deus, tá? E a gente tem que entender que se não houver uma renovação da mente, eu não sou capaz de resistir às paixões, às tentações desse mundo, e com certeza eu não vou adotar um estilo de vida que agrade a Deus. O apóstolo Pedro também vai falar isso mais à frente, né? Em 1 Pedro 1, 14, 16, ele fala que nós temos que ser santos em toda a nossa maneira de viver, porque essa é a forma de eu agradar a Deus. A chegar-se a Deus, eu posso me achegar de qualquer maneira, na posição que eu estiver, mas permanecer diante de Deus, aí eu tenho que mudar o meu padrão de comportamento, a minha conduta de vida. Então, sem uma mente renovada, ninguém é capaz de adotar um estilo de vida que agrade ao Senhor.
8: Amém.
7: Pastor Antônio Leocádio.
8: Olha, é muito bom ver o pastor Charles falar, né? É um poço de sabedoria. E, como eu disse, é um tema muito gostoso de se falar. Eu sou muito assim, como diz, moderno, às vezes, em determinadas coisas. mas eu sempre tracei para a minha vida algo assim que eu não posso deixar, depois que acontecer tudo aquilo que o pastor Charles acabou de dizer, essa transformação da mente. Eu não vou repetir as palavras dele, que vem com a presença do Espírito Santo, quando a gente começa a entender o que é a palavra de Deus, Deus vai nos moldando, mas essa renovação, ela se passa por anos, né? E a gente não pode deixar com que os dias atuais, as coisas que vão mudando, porque o mundo vai mudando, e a gente tem que ter uma mente capacitada para a gente não se deixar acompanhar com o mundo. Eu tenho um versículo que eu prezo muito por ele, quando o apóstolo João escreveu: filhinhos, não ameis o mundo, nem o que o mundo há, porque aquele que ama o mundo, o amor do Pai não está nele. Muitas pessoas já me fizeram essa pergunta: o que é o mundo? O mundo é tudo aquilo que te afasta de Deus.
9: Sim.
8: Tudo que te afasta de Deus. Hoje nós estamos vivendo uma era da internet que o celular está afastando as pessoas de Deus. O celular está afastando as pessoas da igreja. Da igreja. Quantas pessoas estão deixando de ir ao culto para ficar assistindo o culto em casa? E a ordem bíblica que nós aprendemos, ela é ir à igreja, cultuar a Deus aonde?
9: Na igreja.
8: Na igreja. Porque quando é que somos igreja? Quando nos reunimos.
9: Isso.
8: Nós só somos igreja quando nós nos reunimos. Então essa modernidade tem separado as pessoas de Cristo e da igreja. Mas uma pessoa que tem uma mente renovada e que ela experimenta a vontade de Deus, que é boa, que é agradável, que é perfeita, ela consegue entender isso. Ela não se deixa acompanhar. E dentro daquilo que ela não se deixa acompanhar, ela tem as suas opiniões e ela consegue transformar alguém, ela consegue mudar alguém. Eu, como pastor, dou conselho para muita gente: não fazer tais práticas, não fazer tais coisas, porque isso vai fazer com que a pessoa que acompanha o mundo, eu não estou nem falando de beber, de fumar, de jogar, de prostituir, não, estou falando de coisas que as pessoas que são aceitáveis, mas não devem ser práticas cotidianas, não devem ser práticas diárias. Então a pessoa tem que renovar sua mente todo dia, todo momento, para entender qual é a boa, a perfeita, agradável de Deus. Tudo tem que ser à luz do Espírito Santo. Eu sempre digo para as pessoas: gente, o maior espelho de Deus é você mesmo. Você mesmo. Você sabe a intensidade. Cada um de nós que estamos aqui, os ouvintes que nos ouvem, sabe a intensidade que ele sente Deus na vida dele. Porque o Espírito Santo, ele não é visto, mas ele é sentido. É verdade ou não?
9: Verdade.
8: Ele é sentido. Fato. Então eu tenho que me adequar a isso. Eu tenho que estar vigilante para saber a intensidade que eu sinto o Espírito Santo. E não me deixar se elevar para as coisas do mundo. Tem muitas coisas que precisam se modernizar, a igreja se modernizar, mas toda ela tem que estar cuidada para que essa modernização não faça com que o Espírito Santo se ausente.
9: Amém.
7: Muito bem, nós vamos passar a palavra agora para o nosso querido pastor Marcos Antônio. Tem até aqui a paz do Senhor, sou da igreja do pastor Marcos Antônio, manda um abraço para ele, ele é uma benção, é o Wellington. Aí ele fala também: temos que tomar cuidado com essas renovações para não perder a identidade de Cristo. Com a palavra então, pastor.
9: Amém, um abraço ao nosso irmão Wellington, homem de Deus. E nós estamos em festa, ele é o responsável pelo grupo de homens, é um grande homem de Deus. Veja bem, nós somos um ser em evolução, né? A partir do momento da concepção, nós vamos a cada dia nos transformando até chegarmos à hora, né, do nascimento. E nós sabemos que mesmo o bebê, após ter nascido, ele ainda está em evolução, né? Tanto o rapaz como a moça, ele não está completo. Então ele vai chegando às suas fases de bebê, criança, aprender a falar e vai se desenvolvendo, chega à adolescência, né? Onde o corpo sofre ali uma baita de uma transformação ao conhecimento do que é a vida, e o organismo, a moça já se torna uma mocinha, o rapaz já se torna um rapaz, então estamos em evolução. Há alguém que diz, até nas pesquisas, que a gente se desenvolve até os 21 anos, né? Ainda estamos em fase de geração, né? Interessante, mesmo depois de nascido, nós vamos ainda, mesmo fora do útero, nos completando até nós chegarmos à estatura de um homem perfeito, de uma mulher perfeita. A partir dos 30 já começa a descer o morro, né? O pastor falou que está fazendo 55. 54? Isso é de 68?
10: Sou de 70.
9: 70? Eita glória, hein?
8: Eu também.
9: Eita. Então, o que acontece? Nós já somos como ser humano, né? Anatomia, já estamos formados. Agora nós já estamos preparando para a velhice. E essa questão da renovação, o pastor Smith foi muito abençoado em dizer, né, sobre essa questão da transformação. Nós vamos nos transformando até nós chegarmos à estatura de cidadão perfeito, como diz Paulo. E eu fiz aqui uma síntese, vou ler rapidinho, compartilhar com os irmãos, que o apóstolo Paulo é um grande bandeirante do cristianismo, né? Até hoje, com toda a modernidade, toda a tecnologia, ainda não se teve um missionário que se comparasse a Paulo. E olha que com toda a dificuldade, era barco remado com os escravos, mas ele fez proezas que nós, com toda a tecnologia, não fazemos. O que é isso? Paulo tinha a mente de Cristo. Não tenho recurso, mas eu faço. Não tenho condições, mas eu faço. A serpente mordeu, ele sapecou ela no fogo, mas continuou fazendo, né? Então nada intimidava Paulo. E ele nos trouxe uma mais robusta epístola, que é a carta aos Romanos, que é um verdadeiro tratado teológico. Eu chamaria, assim, o Evangelho segundo Paulo. Porque ele foi um evangelista nato, né? Então Paulo dedica 11 capítulos para denunciar o pecado e apresenta a graça de Deus como solução elaborada pelo Criador na eternidade. Então ele apontava o pecado, mas falou: Cristo é a solução. É pela graça que sois salvos, né? E do capítulo 12 ao 16, ele explica essa verdade teológica que nos ensinou nos 11 primeiros capítulos. Então, 11 capítulos, ele mostra o pecado e Cristo como a solução. Do capítulo 12 ao 16, ele já parte para a prática. Como é que a igreja deve viver renovando essa mente diante de Cristo? É tanto que ele falou, ele orientou a igreja: olha, tem uns neófitos na fé. Não dá feijoada não que morre, mas dá um leitinho. Não faça um grande banquete. Não dê frutas, né? É claro que eu estou aqui trazendo uma palavra para o entendimento, mas ele dizia: olha, temos crentes na igreja que são neófitos, então você precisa de uma palavra para ele. Já tem aquele irmão que, se não for um arroz com feijão e farinha, não sustenta ele, então você precisa ter um alimento sólido. Então, essa renovação do entendimento, nós vamos ainda falar muita coisa, eu entendo sobre isso. É Paulo querendo dizer: olha, nós precisamos nos renovar, sair da mesmice. Aí eu quero fazer um milagre porque eu vi o João fazer. Volta o filme aí, como que ele fez? Como que ele expressou? Como é que ele falou? Eu quero fazer do mesmo jeito. Não, você tem que ser autêntico na presença do Senhor. Deixa Deus te usar. Ouça, veja, contemple a mente de Cristo na sua vida. E nós vamos viver o que nós nunca vivemos. Nós vamos fazer o que nós nunca vimos fazer. Nós vamos... Onde é que estava escrito na Bíblia que o machado poderia flutuar? Eliseu não viu isso em lugar nenhum, mas falou, jogou o pau, falou, pega lá o ferro. É isso que, essa mente de Cristo, é esse extraordinário que os olhos não viu, o ouvido não ouviu, o coração ainda não desejou, não palpitou. É isso que Deus tem para nós, essa é a mente de Cristo.
7: O que é a transformação pela renovação da mente? É o debate, você acompanhando pelo Facebook, pelas redes sociais, acompanhando pela frequência 104.9. Nós temos, eu vejo que os pastores vão falando e ao longo de suas falas também, as perguntas eles vão respondendo. Deixa eu ver. Bom dia, Tony, sou o John Ebert. Ó, olha ele aí, ó. É sobrinho do Cassiano e primo do Senna e ovelha do pastor Ayrton Pinheiro, da Igreja casa. Assembleia das Oliveiras, do bairro Jardim Pela. Manda um abraço aí pro meu avô, ó, pastor Charles Smith. Diz que eu amo muito ele e essa vida abençoada. Manda os parabéns para ele e estamos aí junto comemorando com ele essa data. É ele que vai falar agora. Tem que zerar as experiências que vivi, os conhecimentos que já tem. E o que é essa transformação pela renovação da mente? Vamos pôr duas perguntas agora na mesa para os pastores, hein, pastor Charles Smith?
10: Ô, Tony, na verdade, eu entendo assim. Existe a cultura do céu e existe a cultura da terra. Sim. Quando a palavra fala sobre renovação da mente, ela está falando sobre a minha antiga maneira de viver, o meu padrão mundano de viver, né? Então, por exemplo, as pessoas perguntam assim, o que é o cristianismo? Eu falei, o cristianismo não é religião, o cristianismo é contra a cultura. Porque o cristianismo, ele tem valores e princípios que são próprios, né? Então, Paulo vai escrever muito sobre isso também no capítulo 4 aos Efésios, quando ele fala, né? Ele fala assim, olha, no capítulo 4, versos 22 a 24. Quanto à antiga maneira de viver, fostes instruídos a vos despirdes do velho homem que se corrompe por desejos enganosos, a serdes renovados no vosso modo de raciocinar, de pensar, e a vos revestirdes do novo homem, criado para ser semelhante a Deus em justiça e em santidade provenientes da verdade. Pastor Antônio Leocardo falou um negócio aqui, é o seguinte, e pegando o gancho na fala dele. Quando você nasce de novo, né? Porque reter a mente renovada é nascer de novo. É você ver a vida sobre a perspectiva da palavra de Deus, não sobre as perspectivas de um coração enganoso e perverso, que é o que a gente tem. Então, o que vai mudar na minha vida? Primeira coisa, mudança de mente tem que resultar em mudança de comportamento. Sim. De dentro para fora. Porque eu posso mudar meu comportamento sem mudar minha mente. Quer ver como é que isso é muito comum? Quando alguém está apaixonado, a pessoa, enquanto ela não consegue conquistar a outra parte que ela deseja, ela é capaz de mudar o comportamento dela. Está no processo de conquista. Sim. Então, enquanto eu não conquistar a pessoa que eu amo, eu vou mudar meu comportamento para agradar essa pessoa que é objeto do meu amor. Uhum. Né? E aí eu vou usar de um mecanismo de camuflagem. Né? É possível você também mudar o seu comportamento estando na igreja sem mudar a sua mente? É.
9: Sim.
10: Nós temos pessoas dentro da igreja que, por incrível que pareça, elas mudaram o guarda-roupa, porque na igreja a gente tem um certo padrão de vestimenta. Ela muda o vocabulário, porque ela está convivendo com pessoas ali que não vão usar de palavras, né, ofensivas, de palavrões. Ela muda o comportamento dela, mas a maneira de pensar não foi mudada. Aí entra a ação do Espírito Santo, porque a mudança de mente ela tem que resultar numa mudança de comportamento de dentro para fora. Eu tenho novos princípios que estão impregnados no meu coração e na minha mente. Então eu vou seguir a cartilha de Deus. Porque, na verdade, o que todos nós estamos sendo preparados aqui, gente? Nós estamos sendo preparados para a eternidade.
9: Sim.
10: Mas para fazer parte da eternidade, existe um padrão, não o padrão do mundo. Existe o padrão de Deus que está definido nas Sagradas Escrituras. Então, não tem renovação de mente se a minha mente não for bombardeada com a palavra de Deus. Então, eu tenho que bombardear a minha mente, porque a minha carne, a minha antiga maneira de viver, vai tentar me conduzir para proceder de uma forma que não agrade a Deus.
9: Fato.
10: Aí, Paulo fala o quê? Que nós temos que nos despir do velho homem, né? O que é o velho homem? É a nossa antiga maneira de pensar, nossa antiga maneira de sentir, nossa antiga maneira de falar, né? Nossa antiga forma de viver. Agora, o que vai acontecer? Né? O Espírito de Deus, mediante a palavra de Deus, vai introduzir, enxertar em mim princípios e valores que na minha antiga maneira de viver eu não tinha.
9: Sim.
10: Então eu vivo para agradar a Deus. Então eu preciso ter a minha mente renovada, porque senão eu não vou estar capacitado a resistir às pressões. Até o pastor Leocardi falando aqui, eu sempre brinco que Deus não é moderno, Deus é eterno. Os princípios de Deus são imutáveis. Deus não muda porque eu estou no século XXI. O conceito de santidade que existia há 20 séculos atrás é válido até hoje.
9: Sim.
10: Deus continua sendo justo, santo e amoroso. Mas esses atributos do caráter de Deus não mudaram porque eu estou no século XXI. Né? Então nós temos que tomar cuidado com isso. Nós estamos nos apegando a modismos que podem comprometer a nossa conduta de vida diante do Senhor. Então, só lembrando, né, que eu preciso bombardear minha mente com a palavra de Deus. Deus vai dar um ressignificado para as coisas, né? Não tem como eu nascer de novo e continuar mentindo.
9: Verdade.
10: Eu estou mentindo por um motivo justo, por uma boa causa. Não existe mentira por boa causa. Mentira é mentira. Né? Paulo fala: aquele que roubava, não roube mais. Antes, trabalhe naquilo que é bom. E para quê? Não é só para poder se sustentar, não. Para ter também como repartir com o necessitado. Então, a motivação que é egoísta, ela passa a ser altruísta. Mas isso é fruto de uma mente transformada pelo poder da palavra e do Espírito de Deus.
7: Amém. É o nosso debate. Deixa eu registrar aqui o pastor Israel. Está ouvindo a gente, mandando abraço para vocês. Abraço para o pastor Marcos Antônio.
9: Amém,
7: Dias.
9: Um abraço.
7: Deus abençoe. E aí, pastor Antônio Leocardi?
8: Vou aproveitar aqui e mandar um abraço pessoal lá da Fast Motos, que
7: Sim.
8: está nos ouvindo. Ouve você lá toda
7: beleza.
8: Manhã. Aliás, lá ouve a Rádio 104 o dia todo.
7: Fica onde, pastor?
8: É no Altinópolis.
7: No Altinópolis.
8: É muito válido o que nós estamos ouvindo aqui. O profeta Abacuque, ele fez uma oração, ele pediu a Deus que a sua obra, qual obra? Nós, fôssemos renovados ao longo dos anos, de tempo em tempo, né? Justamente para que não caiamos no modismo. Hoje em dia, já que é o tema, né? Eu vou falar porque é o tema, a gente vê muitas pessoas copiando de lá de fora, trazendo para dentro. Sendo que deveria ser o contrário. Nós somos a luz do mundo. Nós somos o sal da terra. E é incrível quando alguém copia lá de fora para dentro da igreja. Danças, teatros e tantas outras coisas que a gente vê. Nada que eu sou contrário a danças. As danças é bíblica. Eu estou falando quando pega um ritmo que um grupo mundano fez e fez sucesso, aí pega lá aquele ritmo,
9: sim,
8: do grupo,
9: sim,
8: mundano.
7: Aí é um plágio também,
8: que,
7: né?
8: Que fez sucesso e traz para dentro da igreja. Eu só quero dizer que para ganhar uma alma para Cristo, na minha maneira de pensar, eu não preciso fazer isso. Então, quem tem uma mente renovada, ele se baseia nas suas primeiras obras. Aquela que nos fizeram ter os dons que temos, por exemplo, eu tenho os dons, o que que eu fiz para Deus me conceder os dons? O que eu fiz para Deus abençoar o meu ministério? Às vezes eu fico olhando o que Deus já fez através, eu sei que é bondade de Deus, mas eu contribuí para isso. Eu não preguei em 22 países se eu não houvesse me dedicado em alguma área espiritual da minha vida. Até porque o último conselho de Jesus, senhores, sabe qual foi? Ficar em Jerusalém até que do alto fosse revestido. E a Bíblia diz que assim que ele terminou de falar isso, ele subiu
9: assunto ao céu.
8: Então, o maior conselho de Jesus não foi ensinar os discípulos a curar, expulsar demônio, não. O último conselho dele. Eu sempre falo que uma pessoa que segue o conselho de Jesus, ela é cheia do Espírito Santo. E quando você é cheio do Espírito Santo, eu até anotei aqui um versículo que eu gosto muito, Provérbios 22, 28. O que que diz? Não removais
10: Os marcos antigos.
8: Os marcos antigos. Lá no livro de Apocalipse, quando o Senhor, ele rejeitou a obra da igreja de Éfeso, se não me falha a memória, o que ele falou? Arrependa-te e faça o quê? Lembra onde caíste e faça o quê?
10: E volta à prática
8: das primeiras obras. Que foram as nossas primeiras obras que moldaram o nosso caráter cristão via Espírito Santo. Por exemplo, eu cheguei na igreja, fui na igreja por causa de algo, posso falar aqui? Por causa da minha esposa.
10: Uhum.
8: Aí eu comecei a ler a Bíblia, e eu lendo a Bíblia, fui na igreja por causa dela, permaneci por causa da oferta e do dízimo. Porque quando eu fui à igreja, a primeira prática que eu pratiquei foi ofertar e dizimar. Ali Deus me abençoou. Como eu era pobre, opa, negócio aqui nessa igreja funciona. Aí eu ganhei uma Bíblia de presente. E tudo que o pastor lia, eu não prestava muita atenção. Até porque eu não estava lá para ouvir o pastor. Mas só que quando eu chegava em casa, eu ia ler a Bíblia. E o Espírito Santo trabalhou no meu coração. 3 meses depois, eu entendi que eu precisava receber Jesus na minha vida, aceitá-lo como Salvador.
10: Amém.
8: Isso foi em dezembro de 1988. Muitas pessoas me perguntam que nesses mais de 35 anos, eu nunca, senhores, me mostrei desanimado um dia. Nunca precisou alguém ir lá em casa e falar, vamos para a igreja. Não, anima, a luta é assim mesmo, ela vai passar. Nunca precisou. Tem muita gente que está me ouvindo, eu sou muito conhecido, sabe disso, eu sempre fui animado. Sabe por quê? Porque eu nunca perdi a prática.
9: É porque tem a mente de Cristo.
8: A luta é assim mesmo, ela vai passar. Nunca precisou. Tem muita gente que está me ouvindo, eu sou muito conhecido, sabe disso, eu sempre fui animado. Sabe por quê? Porque eu nunca perdi a

0: Quem me conhece sabe, fala, porque eu aprendi que todo dia eu tenho que renovar a minha mente. Como que eu renovo a minha mente? Eu acordo 3 horas da manhã, faço o meu devocional, leio Bíblia. Isso é prática de mais de 30 anos. Leio a Bíblia, reflito o meu dia de ontem, vejo o que pode, o que está me separando. Volto a dizer, renovar a mente é você, na minha maneira assim, direta, sem usar os versículos bíblicos, ser bem prático, é saber o que é que vai me separar dessa graça que eu tenho. O que é que vai impedir eu de ter esse desejo, ô glória, de falar do amor de Deus, de falar da grandeza de Deus. A pessoa que tem a mente renovada, que não tem a mente renovada, pastor Smith, pastor Marco, hoje ela está na igreja, nós temos esses exemplos. Amanhã ela não está. Hoje o senhor conta com ela, amanhã não está. Pode perguntar para os meus pastores que dia que eles contaram comigo que eu pulei fora. Porque a pessoa tem que ter essa mente. Falo na igreja uma frase quase todo culto. Salvação não é para quem prega bonito. Salvação não é para quem canta bonito. Salvação não é para quem é rico, para quem é pobre. Salvação não é para quem é famoso ou para quem não é. Salvação é para quem persevera até o fim, disse Jesus. E só existe uma maneira de perseverar. Mente renovada. Porque a mente renovada, todo dia você experimenta isso aqui, ó.
1: Amém.
0: A vontade de Deus. Todo dia a vontade de Deus, ela te acompanha. A mente renovada entende. Eu estou doente, mas Cristo está comigo. Eu estou passando dificuldade, mas Cristo está comigo. Eu estou passando luta em casa, mas Deus vai resolver isso porque Ele está comigo. É por isso que aqueles homens do passado, ainda ontem eu tava meditando nisso, nem tinha ainda estudado um pouquinho sobre o tema. Os homens do passado não tinham escola bíblica. Os homens do passado não tinham os grandes cultos que nós temos hoje. Eles não tinham oportunidade de ouvir o debate, mas eles tinham a presença de Deus, então eles estavam dispostos a ir até a morte. Eles estavam dispostos, como o pastor Charles aqui diz, ó. Paulo sabia que aquele barco, Paulo sabia que o barco ia afundar, sabia que
1: não
0: ia...
1: Não tinha condições
0: sabia,
1: de viagem,
0: né? Sabia, não, ele mesmo falou, o Deus de qual eu sirvo esteve comigo, o anjo esteve comigo na madrugada e me avisou, mas ninguém vai se perder a não ser danos materiais. Por que que ele foi? Porque tinha a mente renovada, ele estava disposto a fazer qualquer coisa para cumprir aquilo que era designado pelo Espírito Santo. Hoje você marca para um obreiro abrir a igreja para o senhor, se chover, se você não correr lá para abrir, vai ficar sem o culto. Por causa disso, as pessoas não estão renovando a mente. Não estão buscando o que é que mudar a vida delas. Elas deixaram-se mudar. Esqueceram de quem mudou a vida delas.
1: E a pergunta seria a seguinte: e o que acontece com pessoas que não renovam sua mente? Romanos capítulo 1, vou ler aqui alguns versículos, nos explica isso. A partir do versículo 28, e como eles não se importam de ter conhecimento de Deus, assim Deus os entregou a um sentimento perverso para fazerem coisas que não convêm. A Bíblia diz que Deus mandou Moisés ir falar com o faraó. Liberta o povo, tal, e houve o consentimento. Mas quando o povo saía, a Bíblia diz que Deus endurecia o coração de faraó. Deus queria tratar com faraó. Deus queria a vida de faraó. Deus sabia que aquele homem não o temia. E Deus, ora tocava no coração de faraó para liberar o povo... E ora tocava, não, vai lá, busca o povo de volta. Ele se arrependia. Então, o que esse versículo está dizendo aqui? Quando a pessoa, ele começa a brincar com o pecado, brincar com o mundo, deixar o mundo entrar na igreja, a Bíblia diz que Deus endurece o coração dele. E permite que ele faça coisas, aqui ó, que não convém.

0: e direcionado pelo próprio Deus, porque Deus quer tratar com ele. Saul era um homem temente a Deus, foi Deus que colocou Saul para governar o seu povo. E ele começou a sair da presença de Deus, e Samuel ali, o sacerdote, o profeta, e não, rapaz, vamos por aqui, porque aqui você está saindo da presença de Deus. E chegou uma hora que não teve mais conversa. E quando Samuel vai implorar a Deus e interceder, Deus repreende ele, fala: até quando terás dó de Saul se eu já o rejeitei? Então nós podemos brincar com o pecado, podemos fazer coisa errada, podemos, mas Deus vai tratar conosco. Essa é a questão. Olha o versículo 29. E estando cheio de toda iniquidade, prostituição, malícia, avareza, maldade, cheio de inveja, homicídio, contenda, engano e malignidade, sendo murmuradores, tratadores, aborrecedores de Deus, injuriadores, soberbos, presunçosos, inventores de males, desobedientes de pai e mãe. Então, pessoas, está na igreja, mas está no adultério, está em confusão, está... aqui, ó. Inventores de males. Ele inventa para prejudicar alguém. Ele inventa uma conversa, uma situação, e ele às vezes não tem moral nem para mencionar aquilo, mas ele quer tratar porque ele é mau e ele quer prejudicar alguém. Ao 31, néscios, infiéis nos contratos, sem afeição natural, irreconciliáveis, sem misericórdia. Isso dentro da igreja. Os quais, conhecendo a justiça de Deus, que são dignos de morte, os que tais coisas praticam, não somente fazem, mas também consentem com o que outras pessoas fazem. Então, hoje, muitas igrejas estão contaminadas pelo pecado, porque de cima para baixo, as pessoas, o tabernáculo, o local de sacrifício, está bagunçado. O altar está manchado pelo pecado. E aí o pastor, eu não posso condenar o irmão, porque eu também pratico. Ninguém sabia, ou ninguém sabe, mas ele sabe que Deus sabe. E como que ele vai tratar alguém se ele deve aquilo? Então, aí ele passa a mão na cabeça de um, de outro, daqui a pouco a igreja. E é interessante, irmãos, sempre, olha, se a pessoa ele tem um erro, uma queda, um fracasso na sua vida, a maioria dos que lhe rodeiam pratica o mesmo ato. Mas nós estamos na presença de Deus e Deus está contemplando todas as coisas. E se essas pessoas não renovar o seu pensamento com santidade diante de Deus, a Bíblia diz que Deus vai endurecer o coração e vai levar eles à ruína. Mas não é porque Deus quer que o homem seja condenado. É porque ele sabe que aquele sujeito é ruim. Ele está ali como pastor, mas não é pastor. Ele está como ovelha, mas não é ovelha. Ele está como servo, mas nunca foi servo. Quantos pastores? Eu conheço o pastor que presidiu, que pastoreou a igreja por muitos anos. Hoje desviou. No meu conhecimento, no meu consentimento, é no meu entendimento. Digo eu, como Paulo falou, né? Digo eu, não o Senhor. É uma pessoa que chegou a esse nível, até de pastorear a igreja, mas nunca teve um encontro com Deus. Ele nunca teve a mente de Cristo. Ele chegou ali por alguma razão, talvez um dom do bom falar. Talvez seja uma pessoa agradável. Aí vai subindo na igreja, vai subindo no ministério, talvez tenha uma boa empresa, um bom dízimo. É chegado do pastor, é amigo do pastor, então esse sobe, mas ele nunca conheceu. Aí depois que a Bíblia fala aqui, ó, endureceu o coração do sujeito, onde ele está? Está lá no mundo, bebendo, usando droga, prostituindo, porque não teve a mente renovada. Tem um versículo aqui, depois eu vou encontrar e citar ele. Quem já teve no lugar do santo, irmão, em outro lugar não consegue viver. O crente que tem a mente renovada de Cristo, nem para desviar ele presta. E ora, que às vezes ele até pensa em sair da igreja, mas ele não consegue. Porque ele sabe que lá não tem o que ele quer, o que ele precisa. Lá não tem vida eterna. Como o senhor falou, nós já nascemos predestinados à vida eterna, com Deus ou sem ele. Ou iremos para o céu ou iremos ser condenados para todo sempre. Então isso aqui é questão de vida eterna. Nós temos que ter muito cuidado. Então, essa renovação de mente aí, nós precisamos, era a nossa igreja. Como diz o irmão, nós temos que trazer muita coisa do mundo. E nós temos tanta coisa de Deus para nós mostrar para o mundo. Hoje nós queremos ganhar almas dando cesta básica. É dando lanche depois do culto. Eu vou na igreja porque lá tem lanche. Colocando isso, colocando, pintando parede preto, colocando luzes. Fazendo plágio de músicas. Fez sucesso lá, vamos fazer aqui, porque as pessoas que gostam desse tipo de música vai vir aceitar. Não, Deus não precisa de ajuda. É falta dessa mente de Cristo. Então o que nós precisamos é de igreja santificada, de pastores santificados, de ovelha santificada na presença de Deus. E só vamos conseguir isso se nós tivermos a mente de Cristo. Senão nós iremos de mal a pior. E nós não iremos ganhar almas, nós não iremos fazer diferença no reino de Deus. E ser crente por ser não funciona. Nós temos que ser espelho de Deus, como diz o pastor. Leocádio. Então, irmãos, nós precisamos ter Deus na nossa vida. Nós precisamos ter experiência. Viver Deus para mostrarmos Deus. Ainda que sem palavras. Se preciso for, nós vamos usar a palavra. Mas as pessoas precisam ver Deus na nossa vida. E para nós apresentarmos Deus, nós temos que andar nos caminhos, nos preceitos do Senhor, que é a palavra de Deus.
1: É o debate. O que é a transformação pela renovação da mente? Está conosco pastor Antônio Leocádio, pastor Marcos Antônio, pastor Charles Smith. Aí nós vamos ter que dar uma aceleradazinha, hein?
0: Eu vou apanhar você me chamando de pastor. Tem uns irmãos aí, rapaz. Rapaz! Mas tá, Deus sabe todas as coisas.
1: Muito bem. Pois é, e o que é que a gente tem que fazer para viver essa renovação e essa transformação de qual nós estamos falando? E pastor Charles Smith?
2: Ô Tony, até antes disso aí, deixa eu agradecer, né, o John, né, que mandou esse abraço aí. Eu tô recebendo várias mensagens aqui. Muito obrigado a todo mundo, né, que tá felicitando aí pelo aniversário. Muito bom, né, a gente saber, né, que tem gente que torce pelo seu bem. Mas olha, o que que eu tenho que fazer para viver essa renovação? Primeiro, há um conceito que vem né, isso vem na Bíblia, que é o que a gente chama de metanoia, né? Essa metanoia que é essa mudança de mente, que vai mudar meu comportamento, a palavra de Deus vai servir como baliza para tudo que eu quero fazer, pensar, planejar e construir. Mas a pergunta fala assim, o que que eu tenho que fazer para viver essa renovação? Para mim, quatro coisas são essenciais aqui. Primeiro, você precisa fazer uma imersão na palavra de Deus. Jesus lá em João 5,39 fala assim, examinai as escrituras. O nosso problema hoje é que as pessoas estão lendo e não examinando. Você quando assina um documento, você examina. Você não lê. Examinar é diferente de ler, né? Quando você vai pegar um documento, vai botar a sua assinatura ali, você vai ver onde que você está colocando o seu nome. Porque examinar... Porque
3: pode causar, né?
2: Examinar é ler cuidadosamente. Então Jesus falou que se eu examino cuidadosamente as escrituras, primeiro eu tenho certeza para onde eu estou indo. Então eu tenho certeza da vida eterna, né? E é a palavra de Deus que dá testemunho e testifica acerca de Cristo. Porque existe o Cristo das religiões e existe o Cristo das Sagradas Escrituras. O Cristo das religiões, o Cristo que é falado no mundo, não é o mesmo Cristo das Sagradas Escrituras. Então, primeiro ponto, eu preciso bombardear minha mente sistematicamente com a palavra de Deus. Segundo, oração. Porque através da oração eu vou apresentar para Deus o que tem que ser removido da minha vida, da minha antiga maneira de viver, que está entrando em conflito com a cultura do céu que eu agora abracei para mim. Então a oração é fundamental para eu poder levar a Deus, né, quais são as minhas dificuldades e o que precisa ser removido. Terceira estratégia que é fundamental, ter comunhão com pessoas que têm o mesmo interesse, ou os mesmos interesses que eu tenho. Eu tenho que me cercar com pessoas que amam a Deus muito mais do que eu.
0: Sim.
2: Porque no momento em que eu pensar em fraquejar, são essas pessoas que vão segurar na minha mão e vão me dar apoio e suporte para eu poder continuar no caminho que eu estou nele, né? E por último, mudança de hábito. né? É você colocar em prática o que a palavra de Deus fala. Porque não adianta eu ouvir a palavra de Deus. Eu acho que hoje nós temos excelentes sermões. A questão hoje não é nem mais de um sermão ruim. Você tem muito lixo aí na internet, né? Tem uns seguidores de internet aí. Mas a gente tem, nós temos hoje bons sermões. Nós temos homens que têm palavra, que têm conteúdo. Mas não adianta eu ouvir se eu não quiser colocar em prática. Então eu tenho que pegar isso que eu estou aprendendo e aplicar na minha vida, né? E entender que a cultura desse mundo, ela é utilitarista. Eu falo muito, cuidado com utilitarismo. Porque o utilitarismo, eu valorizo a pessoa não por quem ela é, mas por aquilo que ela pode me oferecer. Eu conto muito a história, por exemplo, de Orfa e Ruth com Noemi. Quando Noemi não tinha mais nada para oferecer, as duas beijaram Noemi, as duas abraçaram Noemi, Orfa voltou para a terra dela, para os deuses dela, para a antiga maneira de viver dela. Mas Ruth decidiu ficar do lado dela, mesmo quando ela já não tinha mais nada para oferecer. Zaqueu é um outro exemplo que na Bíblia eu só vejo as pessoas falando de Zaqueu, e eu acho interessante que todo mundo que foi procurar Jesus porque estava interessado em alguma coisa. Jairo foi porque a filha dele de 12 anos estava à beira da morte, não é? Os cegos de Jericó gritaram porque queriam enxergar, concorda? A mulher do fluxo de sangue foi rastejando porque em pé ela não podia ir, que se ela tocasse em alguém na multidão, aquela multidão ficaria impura. Então ela vai rastejando para tocar nas bordas, na orla das vestes de Jesus. Mas Zaqueu subiu numa árvore para ver Jesus. Ele não foi atrás de Jesus por nada que Jesus pudesse dar para ele. Ele
0: queria conhecer, né?
2: Ele queria conhecer, ele queria ver Jesus. Então ele não foi levado até Jesus porque tinha uma filha doente, porque estava com crise no casamento. Você está entendendo? Porque ele queria que uma porta se abrisse. Não, ele sobe numa árvore porque ele queria ver Jesus. Então eu acho que é quando a minha mente muda, que eu passo por... Isso é um processo, nós estamos falando aqui de um processo de santificação, porque mudar a mente não é da noite para o dia. Isso é um exercício diário. Toda vez que eu vou até as Sagradas Escrituras, eu vou perceber o que existe em mim que não está batendo com aquilo que Deus espera de mim, né? Então essa cultura do céu, ela tem que estar presente na minha mente. E aí você vê um Zaqueu que vai até Jesus simplesmente para vê-lo. E outra, Zaqueu foi o único que eu conheço na Bíblia que o Senhor falou assim: eu quero ir para sua casa. Quantas pessoas naquele tempo não sonhavam de levar Jesus para a casa deles? E Zaqueu foi o único que Jesus falou: quero ir na sua casa.
0: Ele se ofereceu, né?
2: Já pensou? Jesus se ofereceu. E essa cultura do céu, gente, na nossa mente, para me encerrar aqui, a gente percebe como é que as coisas vão acontecendo. Eu estava falando na igreja recentemente sobre Jonas. Jonas fez a oração mais bonita e mais sincera quando ele estava no ventre da baleia, no fundo do mar, cara, no mais profundo abismo. E aí olha que coisa interessante. Ele vai clamar ao Senhor. Deus ouviu a oração dele? Ouviu. Só que Deus não vai trazer uma resposta para ele naquele momento. Deus não vai falar com Jonas, Deus vai falar com o peixe. Vai falar com a baleia. Para a baleia levá-lo do lugar de onde ele não devia ter saído. Então, mesmo quando nós, muitas vezes, nós vamos clamar a Deus, nós vamos buscar a Deus, não vamos ter uma resposta imediata, mas a palavra de Deus me garante, né? Que Deus pode não me dar uma resposta agora. Mas o silêncio de Deus não significa que ele está parado.
0: Sim.
2: Significa que ele está trabalhando. Veja bem, Jonas está orando, falando com Deus, e Deus não está respondendo a ele naquele momento. Deus está ouvindo a oração dele. Mas Deus está fazendo com que a baleia volte para a praia. Então,
0: ouvindo
2: Deus,
0: e agindo, né?
2: Deus está fazendo o quê? Deus, ele vai movendo as circunstâncias ao meu redor. Se eu permanecer convicto, né, daquilo que a palavra de Deus me garante, que Deus é galardoador daqueles que se aproximam dele, eu creio, ainda que a minha realidade seja difícil, diferente daquilo que eu espero, que Deus vai mudar minha sorte, né? Então o que a gente precisa, metanoia, é ter a cultura do céu dentro da nossa mente, é enxergar o mundo com a perspectiva de Deus das Sagradas Escrituras, não mais como eu pensava antes, como eu sentia antes, como eu agia antes, como eu falava antes. Agora, sendo moldado pelo Espírito de Deus, através das Sagradas Escrituras, para me tornar uma pessoa melhor, né? E nós estamos sendo preparados para a eternidade, meu povo. Não esquece disso. Tudo que nós vivemos aqui é só um ensaio, é só um teste, é um aprendizado, para depois eu ter um estado pleno de gozo, de paz eterna, de alegria que nunca vai acabar. Então todos nós somos alunos, né? Se nós deixarmos o Senhor nos ensinar.
1: Muito bem, nós só temos 5 minutinhos. Pastor Antônio Leocádio, passa rápido.
3: Só para encerrar aqui, eu quero deixar algo bem esclarecido a todos os ouvintes, porque nós temos diferentes tipos de denominações evangélicas, de ministérios, e cada dessas pessoas, acredito eu, creio eu, elas foram levadas até essa igreja pelo Espírito Santo. E lá elas receberam ensinamentos, lá elas receberam orientações, lá elas conheceram a Cristo, cresceram, entendeu? E muitas das vezes essas pessoas são confundidas, porque elas passam, às vezes, conviver com pessoas de outros ministérios que foram ensinados de outras formas. E elas, muitas das vezes, eu já encontrei pessoas assim, já orientei pessoas assim. Muitas das vezes elas começam a achar que aquele ensinamento que ela recebeu está errado. E muitas das vezes ela acaba se desanimando. Então, quer deixar um conselho. Segue aquilo que mudou a sua vida. Aquilo que fez, igual o pastor acabou de dizer, que você roubava, não roubou mais. Porque há diferentes ministérios, há diferentes denominações e nem todas são iguais. E eu tenho que respeitar todos.
0: Amém.
3: Eu tenho que respeitar todos. Entendeu? Se há alguma divergência, vai ter. E se há alguma coisa de errado, o juízo final existe para isso. Entendeu? Juízo para isso. Não, nunca vou concordar com ninguém que mencione alguma coisa atirando pedras em pastores e denominações. Desculpem se estou confrontando alguém aqui. Eu não aceito. Porque pastores são líderes, são pessoas escolhidas por Deus. E eu não posso usar nenhuma palavra de juízo contra eles. Eu, como diz o pastor aqui, é o meu modo de pensar. Entendeu? Eu nunca vou abrir a minha boca para mencionar, ah, existe pastor que é dessa forma. O senhor é diferente de mim. O senhor aprendeu uma escola, o senhor é diferente de mim. Então, nós não podemos ficar querendo comparar um ao outro. Porque se nós aqui, num programa desse, ficar comparando, nós vamos afetar membros de muitas pessoas que o senhor disse muito bem aqui, lá no início, ou não sei se foi o pastor Marcos, existem pessoas que ainda são neófitos, ainda são crianças na fé. Aí existem aquelas pessoas que começam a perguntar, essa igreja é de Deus? Essa igreja não é? Então, gente, eu volto a dizer, quer viver a renovação? Averigua-se a si próprio. Todo dia você sai de casa, você averigua seu carro, se os pneus estão cheios, se o óleo do motor está direitinho. Foi o que o pastor disse, nós concordamos nisso.
0: Você deixa um minuto para mim, rapaz.
3: Nós temos que nos manter naquilo que mudou a nossa vida. Não remover marcos antigos, não mudar. Você não pode mudar.
2: Usando a palavra de Deus sempre como a nossa baliza.
3: Sim,
2: isso aí.
3: Nossa baliza.
1: Queridos, nós vamos ter que encerrar o debate agora, hein?
0: Irmãos, Hebreus 19, Paulo disse que nós temos que ter intrepidez para entrar no santo dos santos. Ou seja, ousadia, bravura, destemor. Nós temos que querer ser crente, nós temos que querer ser salvo. Nós temos que querer ter a mente de Cristo. E quem tiver essa mente... vai ver machado flutuar, vai estar na porta do templo e mandar o aleijado levantar, e ele vai levantar, levanta em nome de Jesus, porque eu não tenho ouro nem prata. Quem tem a mente de Cristo vai estar passando na rua e a sombra dele, como a de Pedro, vai curar, porque tem a mente de Cristo. Quem tem a mente de Cristo vai ver aleijado descendo, e Jesus não preocupou nem em curar ele, falou, perdoados estão os seus pecados. Esse é o evangelho. Deus não está preocupado em pagar dívida de ninguém, curar ninguém. Ele quer perdoar os seus pecados. Deus abençoe em nome de Jesus.
1: Amém. Queridos, eu tenho que encerrar o debate. Quero agradecer ao pastor Antônio Leocardi, pastor Marcos Antônio. Amém. Deus abençoe vocês. Pastor Charles Smith, Olímpio Prudêncio, mandando abraços para o senhor. Deus te abençoe.
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0: Meio-dia e um.
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5: Glória a Deus, hoje é domingo. Este domingo preparado nos céus para a tua vida. A Bíblia diz que Davi era uma pessoa muito simples. Era uma pessoa que nem na guerra foi, porque ninguém dava nada por ele. Até que um dia, o profeta Samuel unge a sua cabeça. Você sabia que uma unção tem poder de mudar tudo? Apenas uma unção transformou Davi, naquele garoto simples, em o rei de Israel. Aquela unção deu a Davi força para vencer Golias. Aquela unção deu a Davi paciência para suportar Saul, que queria acabar com ele. Aquela unção deu para Davi a paz que ele precisava para reinar sobre uma nação. Ah, meu irmão, minha irmã, você que me ouve agora. Domingo, que é esse dia chamado hoje, eu estou ministrando uma unção fresca na sua cabeça, declarando que o Deus que foi com Davi será contigo também. Acompanhe o testemunho de quem tem vindo à nossa igreja todos os domingos. Daqui a pouco eu volto com todos vocês.
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7: O que Deus fez na vida dessa irmã é um testemunho que prova o que está escrito em 1 Samuel 2:6. Ele empobrece e ele enriquece. Ele levanta o pobre do pó e o faz assentar entre os príncipes e poderosos. A senhora trabalhava de faxineira?
8: Isso, faxineira.
7: Ganhava quanto?
8: 275.
7: Por mês?
8: Por mês.
7: Aí depois a senhora foi trabalhar em qual emprego?
8: Auxiliar de chapeiro.
7: Auxiliar de chapeiro. Chapeiro é aquele que faz, corta o churrasquinho, faz o sanduíche.
8: Faz hambúrguer.
7: Então a senhora fazia o lanche. E aí quanto a senhora ganhava fazendo isso?
8: R$ 600
7: por mês.
8: É.
7: Aí o que aconteceu um dia? O que a senhora assistiu?
8: Eu vi seu programa, entendeu? E a lanchonete estava falindo, ela fechou as portas. Ficou uma semana fechada. Quando a dona falou comigo, você quer comprar lanchonete? Eu falei com ela, vou comprar começo. Eu não tenho nenhum tostão, nem meu salário.
7: Peraí, mas você viu o programa e veio fazer a corrente de Jeová direto?
8: Sim, vim fazer a corrente.
7: Começou a fazer a corrente?
8: Vim fazer a corrente. A lanchonete já estava falida já.
7: Estava falida. E você fazendo a corrente?
8: Fazendo a corrente.
7: Aí daí, quanto tempo que a dona te procurou que você já estava fazendo a corrente?
8: Terceiro elo.
7: Na terceira semana da corrente?
8: Na terceira semana.
7: A dona procurou e falou o quê?
8: Falou assim, você quer comprar lanchonete? Eu falei, vou comprar com que eu tenho dinheiro. Ela falou, pode comprar que eu confio em você. Não precisa me dar um tostão, entendeu? Você tem 6 meses para você começar a pagar.
7: Aí você se tornou dona, e lá também é restaurante?
8: Restaurante.
7: Você se tornou dona?
8: Isso, tornei dona. Eu vou trazer o documento da lanchonete no meu nome para vocês verem.
7: Meu Deus, e aí a senhora ainda tem funcionários lá no restaurante da lanchonete?
8: Tem, está tudo já aberto lá.
7: Uma média de quantos?
8: 10 funcionários.
7: E quem é a cozinheira do restaurante?
8: A ex-dona da lanchonete.
7: A ex-dona?
8: A ex-dona. Ela era dona, porque ela era filha do dono, e agora hoje eu sou a dona e ela trabalha para mim. Entendeu? E cozinha muito bem. Ela...
7: E agora cozinha para a senhora?
8: Cozinha para mim agora.
7: E ela era a dona?
8: Era a dona.
7: É, mas a senhora é a patroa dela hoje?
8: Sou a patroa dela, entendeu?
7: Isso é o que? É milagre?
8: É milagre de Jeová Jeré. entendeu? Porque uma pessoa que não tinha nada, e ser dona de alguma coisa, é muita coisa.
7: Muita coisa, né? O que, é que a senhora tem para dizer para todos que estão agora nos acompanhando?
8: Basta vocês crerem em Deus, que Deus também vai fazer a providência dele. Entendeu?
7: Deus é fiel.
8: Deus é fiel.
7: E aí a senhora pegou também o projeto de vida agora, vai fazer o projeto, a caneta Jeová Jiré. Agora a senhora ganhava, então, há 20 dias atrás, quanto a senhora ganhava por mês?
8: R$600 só.
7: R$600?
8: Só. E meu salário ainda está atrasado. Ninguém recebeu.
7: Ninguém recebeu.
8: Nem um funcionário recebeu.
7: E a senhora hoje é dona da lanchonete?
8: Sky atrasada, telefone, água, luz, só de água, R$460 que eu paguei. Né?
7: Só pagou tudo?
8: Peguei lanchonete tudo com dívida.
7: E o aluguel?
8: E o aluguel também já está pago também.
7: Quanto?
8: R$1.650.
7: Bate palma e dá glória, igreja.
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0: Você que está de pé, que está com dor forte, levanta a mão. Quem está com dor forte? Está com dor forte? Está com dor forte? Está doendo onde, querida? A coluna e as pernas. Ok. Está doendo aí agora. Mexe para sentir a dor, mexe. Está sentindo? Está sentindo?
9: Estou.
0: Fecha os olhos. Põe a mão na cabeça dela. Pastor, receba a cura agora. Essa dor na coluna, essa dor nas pernas, desapareça agora. Em nome de Jesus. Abra os olhos. Diga graças a Deus.
9: Graças a Deus.
0: Procura a dor na coluna agora, só vai ter uma surpresa. Procura aí.
9: Tá bem.
0: Cadê a dor?
9: Não tem.
0: Mas como que não tem?
9: Deus curou, Jesus curou.
0: Tava aí a dor? Tem certeza?
9: Absoluta.
0: E agora?
9: Não tem.
0: Isso é o quê?
9: É Deus, é um milagre de Deus.
0: Aplauda, glorifica. Amém. O Deus exagerado está liberando cura aqui, igreja. Amém. Qual movimento que você faz que dói? Só de virar, já dói? Só de virar? Põe a mão no local que está dolorido. Em nome de Jesus, eu profetizo a cura. Agora, não vai permanecer nesse corpo. Espírito de enfermidade, sai, vai embora, no nome de Jesus. Amém. Abra os olhos, mexe aí que você vai ter uma surpresa.
8: Não
0: está
8: doendo.
0: Hã?
8: Não está doendo.
0: Mas como que não está? Como é que você chegou aqui?
8: Quando eu entrei na igreja, que o outro passou, estava orando, começou a doer. Não estava doendo antes.
0: Não estava, começou. Não. E agora?
8: Agora não está mais.
0: Quem te curou?
8: Jesus.
0: Aplauda e glorifica Ele, igreja. Mais forte, exalta aquele que cura, aquele que sara, aquele que te dá saúde abundante.
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11: Deus honrou a minha empresa e meus funcionários, é tudo de carteira registrada hoje.
7: Quantos funcionários hoje?
11: Tenho 7.
12: Deus me deu uma loja aqui no centro.
13: A cada ano eu consigo pelo menos um bem de 40 a 70 mil reais.
14: O Senhor me deu uma máquina esse ano, valor de 20 mil.
15: O salário aumentou 4 vezes mais a minha renda e comprei um carro de mais de 50 mil reais.
16: Uma empresa de sociedade hoje é só minha.
17: No ano eu comprei um carro zero. No outro ano que tem uma dívida de mais de 10 mil reais.
18: Duas viagens no exterior.
19: Fui promovido e comprei meu carro.
20: Mudou minha vida geral, completamente, mudou tudo.
7: Você ganhava quanto?
20: Eu ia ganhar, eu ia ser empregado, mas graças a Deus, Deus me honrou, fui pra campanha e hoje sou um grande empresário.
21: Casa própria no valor de 135 mil e o carro da minha.
22: O salário aumentou 2,5 vezes, ganhei um apartamento novo, tive 8 mil reais de perdão de dívida.
23: Paguei mais de 25 mil reais de dívida e conquistei uma picape que o patrão passou para mim.
24: Tem minha casa no valor de 95 mil.
25: Porque no projeto minha mãe estava com câncer e ela foi curada.
26: Uma dívida que foi paga, 30 mil.
27: A minha empresa multiplicou 3 vezes mais.
28: Um carro 2006 por um 2012, zero.
29: Eu tinha uma empresa de sociedade que só aumentava as dívidas. Depois que eu sacrifiquei, a empresa passou a ser só minha, eu já paguei mais de 20 mil reais de dívida esse ano.
30: Paguei mais de 25 mil reais de dívida e o patrão me passou um picape no meu nome, dá para ser concretizado logo, logo.
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7: Ezequiel 37:5. Quero falar nesta manhã sobre características de quem vive a ressurreição de sonhos. Vamos aprender como viver ressurreição de sonhos. Vamos aprender como entrar nessa unção, nessa graça, nessa bênção, nessa vitória de ressurreição de sonhos. Ezequiel 37, versículo 5. Olha o que diz a palavra de Deus. Assim diz o Senhor Deus a esses ossos: eis que vou fazer entrar em vós o fôlego da vida e vivereis. Irmãos, eu quero viver ressurreição de sonhos. Mais alguém que é aqui? Nós queremos viver ressurreição de sonhos. Então é importante nós aprendemos como viver isso. Como deixar que o Senhor ressuscite os nossos sonhos. A primeira coisa que eu aprendo: uma pessoa que vive ressurreição de sonhos não aceita o fim como resposta final. Levanta a mão direita e fala comigo assim: o fim não é resposta final. Mais uma vez, vamos lá? O fim não é resposta final. João capítulo 11, verso 25. Jesus, ele fala assim, ó. Declarou Jesus: eu sou a ressurreição e a vida. Quem crê em mim, ainda que morra, viverá. Então, mesmo quando tudo parece morto, mesmo quando ninguém mais acredita, a pessoa que vive ressurreição de sonhos, ela continua acreditando e continua crendo. Quem vive ressurreição entende: Deus sempre tem a última palavra. A última palavra não é do médico que diz que você vai ter que conviver com essa doença para sempre. A última palavra não é do advogado ou do juiz que diz que a sua causa está perdida. A última palavra não é da esposa ou do marido que disse que a família está destruída. A última palavra não é do traficante que diz que não vai soltar aquela pessoa das drogas. Mas na minha vida, na sua vida, a última palavra é de Deus. Quem entendeu, bate palma e dá glória para Ele. Segunda característica de quem vive ressurreição de sonhos: essa pessoa mantém a fé mesmo no vale. Você pode estar passando pelo vale da sombra da morte, mas a sua fé vai ser inabalável. Olha o que diz Ezequiel 37:3. Olha o que diz a palavra de Deus. Ele mesmo perguntou: filho do homem, poderão viver esses ossos?
3: Respondi: Senhor Deus, tu o sabes. A fé dele não depende do cenário. Ele não anda pelo que vê, mas anda pelo que crê. Ele profetiza vida onde há morte. No vale ele não murmura, mas no vale ele profetiza. Eu não tenho fé só porque tudo está dando certo, mas a minha fé aprovada é quando as coisas começam a dar errado. Eu não posso perder a fé no vale. A Bíblia diz que Deus é Deus dos montes. Diga-se, ó, Deus dos montes. O monte representa quando você está por cima e as coisas estão dando certo. Mas Deus também é Deus dos vales. Diga-se, ó, dos vales. O vale representa quando as coisas estão dando errado e a gente está por baixo. Deus não é Deus só quando eu estou por cima e as coisas dando certo. Mas Deus é Deus dos montes e Deus dos... Quem vive ressurreição de sonho, ele mantém a fé, mesmo quando recebe uma notícia que não queria receber. Ele mantém a fé, mesmo quando o diagnóstico do médico não é o que ele queria receber. Ele mantém a fé, mesmo quando alguém faz alguma coisa que ele não gosta. Pastor Silmar Coelho estava pregando numa igreja em São Paulo. Ele terminou de pregar, mais de 20 pessoas aceitaram a Jesus. E quando termina o culto, ele vai na sala do pastor, e ali ele toma um café com o pastor e ele vai embora. E quando ele chega na rua para pegar o carro dele, cadê o carro dele? Foi roubado. Estava dentro da igreja, pregando o evangelho, ganhando almas para Jesus, e lá fora o carro estava roubado. Ele disse assim: eu não vou perder a minha fé, mesmo tendo o carro roubado, depois de eu ter pregado o evangelho e ganhado almas para Jesus. Isso é viver ressurreição de sonhos. Mesmo no vale, permaneça firme. Mesmo na prova, permaneça na fé. Mesmo na luta, não negocie os seus princípios com Deus. Mesmo na batalha, continua dizendo: eu sei em quem eu tenho crido, e em breve ele vai vir. Jó estava no pó, Jó estava no chão, Jó estava na lona, mas ele sabia que um dia Deus viria mudar a história dele. Permaneça firme, mesmo quando a luta estiver presente. Quem entendeu, bate palma e dá glória. Terceiro, uma pessoa que vive ressurreição de sonhos, em terceiro lugar, ela ouve a voz de Deus. Ezequiel 37:4. Olha o que diz: então me disse, profetiza sobre esses ossos e diz-lhes: ossos secos, ouve a palavra do Senhor. Era um vale de ossos, e Deus falou: Ezequiel, profetiza no vale. A Bíblia diz que Deus usa o pastor para falar com as ovelhas. Quando eu estou pregando aqui, é Deus me usando para falar com você. Cada palavra que sai da minha boca é Deus falando com você algo. Quem vive ressurreição, ele ouve a voz de Deus. Não vive por emoção, não se guia por opinião dos outros, mas se move pela direção de Deus. Quem ouve Deus ativa milagres. O vale era de ossos sequíssimos, mas Ezequiel ouviu a Deus e o milagre foi ativado. Eu quero profetizar: tem milagre sendo ativado na tua vida aqui hoje. Quarto, uma pessoa que vive ressurreição de sonhos, ela tem coragem de recomeçar. Meu Deus do céu. Isaías 43:19. Deus tinha feito tudo. Eis que faço uma coisa nova. Agora está saindo a luz, porventura não a percebeis? Eis que porei um caminho no deserto e rio no ermo. O que, que Deus está dizendo? Ele é um Deus de recomeços. Ele é um Deus que faz coisas novas. Ele é um Deus que faz coisas que você não imagina. Você pode estar vivendo um deserto, mas Deus pode transformar aquele deserto num oásis. Quem tem coragem de recomeçar não fica preso no passado, não fica preso na frustração, mas tem disposição para tentar tudo de novo. Ressurreição não é voltar ao que era, mas é viver algo novo. Tem coisa nova de Deus para você nesse mês de abril. Tem bênção nova de Deus para você nesse mês de abril. Tem recomeço de Deus para você nesse mês de abril. Quinto, quem vive ressurreição persevera até ver o milagre completo. Diga, perseverança. Ezequiel 37, versos 7 ao 10. Profetizei, pois, como se me deu ordem. Ora, enquanto eu profetizava, houve um ruído, e eis que se fez um rebuliço, e os ossos se achegaram, ossos aos seus ossos. E olhei, e eis que vieram nervos sobre eles, e cresceu a carne, e estendeu a pele sobre eles por cima, mas não havia neles fôlego. Então ele me disse: profetiza ao fôlego da vida, profetiza ao filho do homem, e dize ao fôlego da vida: assim diz o Senhor Deus, vem dos quatro ventos, ó fôlego da vida, e assopra sobre esses mortos para que vivam. Profetizei, pois como ele me ordenara, então o fôlego da vida entrou neles e viveu. E se puseram em pé um exército grande. O que, que eu aprendo? Primeiro, veio o barulho. Deus é Deus de pequenos sinais. Diga comigo, pequenos sinais. Ele começa a profetizar e ele vai perseverando. Aí a primeira coisa, Deus manda um barulho.

0: um sinal pequeno. Lembra da chuva que o profeta aguardava? Deus mandou uma nuvem do tamanho da palma da mão do homem, um pequeno sinal. Depois, a Bíblia diz que veio a estrutura. Depois, a Bíblia diz que veio o Espírito sobre aqueles ossos. E Ezequiel, ele entende os processos. Ei, calma. Para viver ressurreição, existem processos. Às vezes, Deus te esconde para depois fazer você aparecer. É um processo. Você sabe como é que nasce a borboleta? A borboleta é uma largata, não é isso? E aí ela vai para um casulo, não é isso? Aí depois que ela sai do casulo, ela vira uma borboleta, não é isso? Aí depois a borboleta começa a voar, não é isso? Aí tem borboleta colorida, não é isso? Aí aquela borboleta pousa naquele jardim com aquelas flores e fica aquela coisa mais linda. A borboleta que ficou linda era uma largata que era pisada por muitos. Oh, Espírito Santo de Deus. Talvez hoje você é pisado, rejeitado, alguém te varre para fora, mas fica tranquilo. Se você entender o processo, vai chegar a hora de você voar, vai chegar a hora de você enfeitar, vai chegar a hora de você embelezar, vai chegar a hora em que você, todos vão querer ficar perto dessa borboleta. Nem tudo acontece de uma vez, repete. Mas fica ciente que mesmo dentro do casulo, Deus está trabalhando. É a metamorfose. Isso aqui que a Bíblia está dizendo. Ei, eu estou cuidando do processo da glória. Nem tudo acontece de uma vez. Você pode ser uma largata hoje que as pessoas estão tentando te pisar, tentando te matar, tentando jogar você para fora, porque tem nojo de você. Mas vai chegar o tempo que, se você permanecer, você vai virar essa borboleta. É o milagre da metamorfose, da transformação. Tem coisa grande vindo aí. Quem recebe dá glória a Deus. Sexto, a pessoa que ela vive em ressurreição, ela declara vida com a sua boca. A morte e a vida estão no poder da língua. Quem declara vida com a sua boca não fala derrota, não libera a palavra negativa. Ela alinha a sua boca com o céu. Levanta a mão e diga assim: a minha boca está alinhada com o céu. Quem quer viver ressurreição precisa parar de declarar morte. A minha vida acabou. Não, a minha vida só está começando. Esse menino não vale nada, não. Esse menino vai ser uma bênção. E sétimo, para encerrar: quem vive ressurreição tem o propósito restaurado e muito claro na sua mente. Ezequiel 37:14. Olha como é que estava o propósito restaurado e claro. E porei em vós o meu espírito e vivereis, e vos porei na vossa terra, e sabereis que eu, o Senhor, o falei e cumpri, diz o Senhor. Repara aqui, ó. Primeiro, Deus falou: vou colocar o meu espírito muito claro naqueles ossos. Segundo, vou pôr você na terra de pé para caminhar. E terceiro, todo mundo vai saber que eu sou Deus na tua vida. Eu quero declarar que o Espírito de Deus está sobre você, da glória. Eu quero declarar que Deus vai te dar força para viver nessa terra da glória. Eu quero declarar que as pessoas vão saber que tem um Deus que age na tua vida de forma extraordinária. Quem crê, levanta as duas mãos para o céu e diga assim: ó, eu viverei ressurreição de sonhos, porque Deus é comigo. Aplauda Jesus. Deus não ressuscita sonhos por um acaso. Ei, não é sobre receber de volta, é sobre viver o propósito de Deus, é sobre cumprir o chamado. Deus não ressuscita sonhos só para você sonhar, mas Ele ressuscita para você cumprir propósitos. Deus está dizendo hoje: o que parecia perdido vai voltar a viver, quem crê dá glória. O que estava morto vai se levantar, quem crê dá aleluia. E o que foi enterrado vai ressuscitar com mais força. Ei, Deus acabou de me dizer aqui algo. Tentaram te enterrar, mas esqueceram que você é semente. Tentaram te enterrar, mas esqueceram que você é semente. Semente não se enterra, semente se planta. Achavam que estava te colocando debaixo da terra para você morrer, mas apenas te plantaram para você ressurgir mais bonito, mais forte, dando fruto. Alguém recebe essa palavra, meu irmão?
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2: Grande Deus e poderoso Pai, Deus que nunca perdeu uma batalha. Meu Deus, nós entramos na Tua presença reconhecendo que tudo vem de Ti e depende de Ti. Consagramos os nossos dias, nossos passos, nossa casa, nossa família e os nossos projetos ao Senhor. Meu Pai, abençoa cada um agora, dando direção, provisão e portas abertas. Onde houver tristeza, libera a alegria. Onde houver incerteza, libera a convicção. Onde houver escassez, manifesta a provisão. Onde houver lutas, libera a vitória. Meu Deus, eu declaro que essas pessoas não andarão sozinhas, porque o Senhor vai à frente delas, vai guardá-las de todo mal. O Senhor vai te livrar de todo laço do inimigo e firmar os seus pés na vontade dele. Meu Deus, que a tua presença seja constante, que o teu Espírito Santo conduza a cada um e que tudo que eles fizerem glorifique o teu nome. Meu Deus, nós entregamos nas suas mãos cada ouvinte que ora comigo agora e que a tua bênção os alcance. É a minha oração em nome do Pai, em nome do Filho e em nome do Espírito Santo de Deus. Amém, Jesus.
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0: 12:33.
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6: Muitas vezes nós queremos resolver os problemas para nós, não, deixa que eu dou conta. Mas na verdade, não somos capazes de nada. Nós carecemos da força do Senhor, da graça dEle, da misericórdia dEle. E quando nós nos entregamos verdadeiramente, nós vivemos aquilo de maravilhoso que Ele tem para nós. Ele tem o plano perfeito para a minha vida, para a sua vida. Para a vida da Maria, para a vida da Joana, para a vida da Larissa, para a vida da Stephanie, para a vida da Ana, para a vida da Maria. Para a sua vida, Ele tem o plano perfeito. E Ele vai operar na sua vida.
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3: Glória a Deus, hoje é domingo. Este domingo preparado nos céus para a tua vida. A Bíblia diz que Davi era uma pessoa muito simples. Era uma pessoa que nem na guerra foi, porque ninguém dava nada por ele. Até que um dia o profeta Samuel unge a sua cabeça. Você sabia que uma unção tem poder de mudar tudo? Apenas uma unção transformou Davi, naquele garoto simples, em um rei de Israel. Aquela unção deu a Davi força para vencer Golias. Aquela unção deu a Davi paciência para suportar Saul, que queria acabar com ele. Aquela unção deu para Davi a paz que ele precisava para reinar sobre uma nação. Ah, meu irmão, minha irmã, você que me ouve agora, domingo, que é esse dia chamado hoje, eu estou ministrando uma unção fresca na sua cabeça, declarando que o Deus que foi com Davi será contigo também. Acompanhe o testemunho de quem tem vindo à nossa igreja todos os domingos. Daqui a pouco eu volto com todos vocês.
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5: O que é que aconteceu?
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6: Devia 100 mil reais. Paguei 100 mil. 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
5: Bate palma e dá glória a Deus, igreja.
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9: Características de uma pessoa que vence desafios. Irmãos, nós somos desafiados diariamente. Todos os dias nós temos desafios na nossa vida. Diariamente. E agora o detalhe é: impedir os desafios não tem jeito, mas nós vamos aprender na Bíblia como vencer os desafios. E para falar sobre isso, eu quero usar um personagem bíblico tremendo chamado Davi. E aqui nós vamos ver três segredos de Davi que o fez vencer o leão, o urso e o gigante Golias. Primeiro segredo de Davi, repete comigo: coragem. Se Davi não tivesse coragem, ele iria correr do leão. Se Davi não tivesse coragem, ele iria correr do urso. Se Davi não tivesse coragem, ele iria correr do Golias. A coragem não é a ausência do medo, mas a coragem é a resistência ao medo. Porque se eu não tiver um pouco de medo, eu faço muita bobagem na minha vida. Quer ver um exemplo? Se eu não tiver medo, eu vou atravessar a Avenida Brasil aqui agora sem ver, sem olhar se vem carro. Não tem medo de nada. Vou morrer atropelado. Então, o medo é uma ferramenta de defesa que o ser humano tem. Eu não vou pular de um prédio, porque eu tenho medo de cair e morrer. Não, eu vou pular e não tenho medo de nada. Então, entenda isso. Fala comigo. Coragem não é ausência de medo, mas é resistência do medo. É o domínio do medo. Então, Davi, com certeza, ele teve medo do leão, ele teve medo do urso, ele teve medo do gigante, mas ele resistiu e venceu. A coragem, ela produz uma energia psíquica e emocional para que você use todo o seu potencial contra os desafios que aparecem na sua vida. Portanto, se eu não tiver coragem, quando surgir um desafio, eu vou achar que acabou por ali. Eu vou achar que não tem como eu dar a volta por cima. Se eu fui infeliz na minha vida sentimental, se eu não tiver coragem de tentar de novo, eu vou dizer, eu nunca serei feliz na vida sentimental. Se eu tive um problema na minha área profissional, ou na minha empresa, ou com um sócio, ou com quem quer que seja, se eu não tiver coragem, na hora que deu errado alguma coisa que eu estou fazendo, eu não vou acreditar em mais ninguém, porque eu vou achar que aquela decepção que eu tive, eu vou ter com qualquer outra pessoa que surgiu no meu caminho, seja no trabalho, seja na empresa, seja onde for. Então, a importância da coragem é que ela produz uma energia psíquica e emocional para que você use todo o seu potencial contra os desafios que aparecem para você. Davi era um homem de coragem. Eu quero declarar, a coragem de Deus está dentro de você. Você pode dizer um amém, por favor? Ser corajoso não é a ausência do medo, mas você vai controlar o medo, que entendeu, da glória. Levanta a mão, eu sou profeta, levanta a mão mais alto. Eu profetizo que a coragem de Deus vai estar dentro de você. O medo você vai controlá-lo e você vai romper. Quem recebe, aplauda o Senhor. Parte para cima, meu irmão, você vai vencer com Deus. Olha o que a Bíblia diz em Provérbios, capítulo 24, versículo 10. Se te mostrares fraco no dia da tua angústia, é que a tua força é pequena. Então, primeiro ponto, quer vencer desafios? Tenha coragem. Coragem não é ausência de medo, mas é controle do medo. Se eu não controlar o meu medo, vai virar pavor. E quando eu fico apavorado, o meu potencial fica inibido. Segundo ponto da palavra, como se vence desafios? Davi venceu, fala comigo, com habilidades. Todos nós aqui temos habilidades dadas por Deus. O Isaac tem habilidade de cantar. Você tem habilidade de fazer alguma coisa, seja no esporte, seja no seu trabalho, seja no computador, seja você pode ter uma boa oratória, você sabe conversar bem, ou se não for habilidade, se você é tímido, não sabe conversar bem, você tem habilidade de quê? De raciocínio, de sabedoria, de enfim, todos nós temos habilidades geradas por Deus. Agora a questão é, eu preciso alimentar a minha habilidade, o meu talento, para que ele se torne ainda mais aperfeiçoado na minha vida. Ter treinamento e prática. O problema são pessoas que na hora do desafio não se preparam para utilizar as suas habilidades e dizem, eu vou tentar, vamos ver que vai dar, se vai dar certo ou não.
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0: Grande Deus e poderoso Pai, Deus que nunca perdeu uma batalha, Deus que tudo pode, assim como Davi venceu Golias, eu profetizo que todo gigante que este que ora comigo agora está enfrentando vai cair. Vai cair o gigante do medo, vai cair o gigante da escassez, vai cair o gigante da enfermidade, vai cair o gigante da oposição, vai cair o gigante de toda a afronta de Satanás. Meu Pai, entra invadindo o impossível agora, fazendo a vida dessa pessoa que homem nenhum tem poder de fazer. Entra com a providência total, entra virando quadro, mudando cenário, transformando histórias. É a minha oração, sabendo que aí do céu só está ouvindo, porque o que é ligado na terra, em nome de Jesus, é ligado no céu. Eu profetizo a sua vitória, a sua bênção, a sua conquista, em nome de Jesus. Amém. Que Deus te abençoe, um forte abraço e fica na paz.
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4: Quem aprende a agradecer no processo, vive a promessa. E Daniel viveu a promessa, porque ele foi jogado na cova dos leões. Mas o Deus de Israel fechou a boca dos leões e ele saiu de lá vivo para a glória de Deus. Não importa se te jogaram na cova dos leões hoje, o Deus de Israel é com você. Ele te livra dessa peleja, ele te guarda, ele te protege, porque o Deus que você serve é um Deus maravilhoso.
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pra pipocar tudo, irmão. Mão direita pro céu, esquerda, as duas.

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3: Antes de ser mãe, eu agradeci a Deus pelos meus filhos que eu não tinha, mas eu sabia que Deus iria prover. E para a glória de Deus, Ele proveu. Nós precisamos agradecer. Talvez o seu sonho é ter uma casa própria. Senhor, obrigado pela minha casa que o Senhor já me deu. Senhor, obrigado pelo meu casamento que o Senhor já preparou meu marido. Senhor, obrigado pelos meus filhos, porque o Senhor já abriu a minha madre. Senhor, obrigado pelo meu futuro, porque o Senhor já está lá me esperando.
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0: 104.4 e 39.
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Quem acredita que o processo não mata aí, levanta a mão. Tudo tem propósito de Deus. Talvez isso que você esteja passando seja difícil,

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2: 104 4 e 59.
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0: Jesus. Oh, aleluia.
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1: Às vezes nós não temos palavras para falar com Deus. Nós só conseguimos chorar. Mas Deus é tão lindo que Ele colhe até as nossas lágrimas. Ele transforma as nossas lágrimas num verdadeiro louvor, em uma verdadeira adoração. Porque é o que eu disse no início, Deus não está preocupado com palavras bonitas, Ele quer a sinceridade do nosso coração.
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Gabriela Rocha. A passarela é toda sua, minha filha.

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2: 104, 6 e 1.
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4: Glória a Deus, hoje é domingo. Este domingo preparado nos céus para a tua vida. A Bíblia diz que Davi era uma pessoa muito simples. Era uma pessoa que nem na guerra foi, porque ninguém dava nada por ele. Até que um dia, o profeta Samuel unge a sua cabeça. Você sabia que uma unção tem poder de mudar tudo? Apenas uma unção transformou Davi, naquele garoto simples, em um rei de Israel. Aquela unção deu a Davi força para vencer Golias. Aquela unção deu a Davi paciência para suportar Saul, que queria acabar com ele. Aquela unção deu para Davi a paz que ele precisava para reinar sobre uma nação. Ah, meu irmão, minha irmã, você que me ouve agora, domingo, que é esse dia chamado hoje, eu estou ministrando uma unção fresca na sua cabeça, declarando que o Deus que foi com Davi será contigo também. Acompanhe o testemunho de quem tem vindo à nossa igreja todos os domingos. Daqui a pouco eu volto com todos vocês.
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4: A senhora está com dor onde? Com?
6: Cabeça.
4: Está doendo aí agora? Sobe aqui no altar. Chega perto de mim. Procura a dor de cabeça agora. Cadê?
6: Passando.
4: Procura a dor, mexe aí. Procure a dor de cabeça.
6: Passou no olho, estava sentindo ele.
4: Quem te curou?
6: Jesus.
4: Abate palma e dá glória.
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7: Características de uma pessoa que vence desafios. Irmãos, nós somos desafiados diariamente. Todos os dias nós temos desafios na nossa vida. Diariamente. E agora o detalhe é: impedir os desafios não tem jeito, mas nós vamos aprender na Bíblia como vencer os desafios. E para falar sobre isso, eu quero usar um personagem bíblico tremendo chamado Davi. E aqui nós vamos ver três segredos de Davi que o fez vencer o leão, o urso e o gigante Golias. Primeiro segredo de Davi, repete comigo, coragem. Se Davi não tivesse coragem, ele iria correr do leão. Se Davi não tivesse coragem, ele iria correr do urso. Se Davi não tivesse coragem, ele iria correr do Golias. A coragem não é a ausência do medo, mas a coragem é a resistência ao medo. Porque se eu não tiver um pouco de medo, eu faço muita bobagem na minha vida. Quer ver um exemplo? Se eu não tiver medo, eu vou atravessar a Avenida Brasil aqui agora sem ver, sem olhar se vem carro. Não tem medo de nada. Vou morrer atropelado. Então, o medo é uma ferramenta de defesa que o ser humano tem. Eu não vou pular de um prédio, porque eu tenho medo de cair e morrer. Não, eu vou pular e não tenho medo de nada. Então, entenda isso. Fala comigo. Coragem não é ausência de medo, mas é resistência do medo. É o domínio do medo. Então, Davi, com certeza, ele teve medo do leão, ele teve medo do urso, ele teve medo do gigante, mas ele resistiu e venceu. A coragem, ela produz uma energia psíquica e emocional para que você use todo o seu potencial contra os desafios que aparecem na sua vida. Portanto, se eu não tiver coragem, quando surgir um desafio, eu vou achar que acabou por ali. Eu vou achar que não tem como eu dar a volta por cima. Se eu fui infeliz na minha vida sentimental, se eu não tiver coragem de tentar de novo, eu vou dizer, eu nunca serei feliz na vida sentimental. Se eu tive um problema na minha área profissional, ou na minha empresa, ou com um sócio, ou com quem quer que seja, se eu não tiver coragem, na hora que deu errado alguma coisa que eu estou fazendo, eu não vou acreditar em mais ninguém, porque eu vou achar que aquela decepção que eu tive, eu vou ter com qualquer outra pessoa que surgiu no meu caminho, seja no trabalho, seja na empresa, seja onde for. Então, a importância da coragem é que ela produz uma energia psíquica e emocional para que você use todo o seu potencial contra os desafios que aparecem para você. Davi era um homem de coragem. Eu quero declarar, a coragem de Deus está dentro de você. Você pode dizer um amém, por favor? Ser corajoso não é a ausência do medo, mas você vai controlar o medo, que entendeu, da glória. Levanta a mão, eu sou profeta, levanta a mão mais alto. Eu profetizo que a coragem de Deus vai estar dentro de você. O medo você vai controlá-lo e você vai romper. Quem recebe, aplauda o Senhor. Parte para cima, meu irmão, você vai vencer com Deus. Olha o que a Bíblia diz em Provérbios, capítulo 24, versículo 10. Se te mostrares fraco no dia da tua angústia, é que a tua força é pequena. Então, primeiro ponto, quer vencer desafios? Tenha coragem. Coragem não é ausência de medo, mas é controle do medo. Se eu não controlar o meu medo, vai virar pavor. E quando eu fico apavorado, o meu potencial fica inibido. Segundo ponto da palavra, como se vence desafios? Davi venceu, fala comigo, com habilidades. Todos nós aqui temos habilidades dadas por Deus. O Isaac tem habilidade de cantar. Você tem habilidade de fazer alguma coisa, seja no esporte, seja no seu trabalho, seja no computador, seja você pode ter uma boa oratória, você sabe conversar bem, ou se não for habilidade, se você é tímido, não sabe conversar bem, você tem habilidade de quê? De raciocínio, de sabedoria, de enfim, todos nós temos habilidades geradas por Deus. Agora a questão é, eu preciso alimentar a minha habilidade, o meu talento, para que ele se torne ainda mais aperfeiçoado na minha vida. Ter treinamento e prática. O problema são pessoas que na hora do desafio não se preparam para utilizar as suas habilidades e dizem, eu vou tentar, vamos ver se vai dar certo ou não.
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9: Grande Deus e poderoso Pai, Deus que nunca perdeu uma batalha, eu quero profetizar que haverá paz onde havia guerra, haverá provisão onde havia miséria e escassez, haverá vida no meio do cansaço, da dor, da tristeza e da angústia. Que você seja uma bênção, coberto pela graça de Deus, firmado na fé, e fique confiante nas promessas do Senhor. Aquilo que você coloca no altar diante de Deus, o peso, a dor, a frustração, o medo, a angústia, a tristeza, a decepção, não tem poder de te esmorecer, porque o teu Deus é mais forte, o teu Deus é maior, o teu Deus, ele pode todas as coisas. Eu oro por cada ouvinte desse programa agora, em nome do Pai, em nome do Filho e em nome do Espírito Santo de Deus. Amém, Jesus.
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2: O Senhor tá curando feridas aqui hoje, quem crê nessa palavra? Oh, aleluia!

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1: Como Ezequiel profetizou sobre aquele vale de ossos secos, e aqueles ossos reviveram, eu quero profetizar na sua vida: tudo que estava morto viverá.
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6: Ela chorou abundantemente. Mas sabe o que eu aprendo com Ana? Que Deus não rejeita lágrimas sinceras. Às vezes as palavras acabam, as nossas forças vão embora. Só nos restam chorar. Ajoelhar no nosso quarto, talvez deitada na nossa cama. Mas o Senhor, Ele colhe as nossas lágrimas. Ele continua ouvindo nosso clamor.
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2: 104, 18 para as 9.
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